0: Esse é o grupo do One Republic. É, Give Me Something. Ainda teve Taylor Swift, Willow e Queen, Don't Stop Me Now, aqui na sequência pra você.
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0: A gente não para, não.
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12: Detonando tudo, Madison Beer, Bad Anouk.

0: Rihanna, Calvin Harris, We Found Love. Ainda teve Ariana Grande, We Can't Be Friends, Atlantis, Sia Frit e Ellie Goulding, Burn, aqui pra você na sequência.
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0: Eu volto com muito mais.
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0: Charipant fechando mais uma sequência e fechando o nosso Detona Mix desta terça-feira, hein? How Long foi a canção antes? Ex-Ambassadors, Renegades, ainda teve Gabriel Elias com Pedra Preciosa, The Weeknd também rolou por aqui, Imagine Dragons e fechou, hein? O baladão aqui do Detona Mix tá finalizado. Amanhã, se Deus quiser, encontro marcado aqui na sua programação, hein? A gente vai continuar assim, embalando a sua semana, viu? Um grande abraço, valeu!
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0: As grandes canções de amor funcionam como verdadeiras máquinas do tempo, capazes de nos transportar instantaneamente para momentos que marcaram as nossas vidas. Um sorriso inesquecível, um toque suave ou um olhar profundo ganham vida novamente através dos acordes que tocam no rádio. Solte as amarras da rotina pesada, relaxe completamente o corpo e deixe que a nossa seleção musical te guie por essa viagem nostálgica brilhante. A noite é sua, feita sob medida para emocionar.
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0: Um excelente começo de noite, transbordando sentimentos iluminados para você. Eu sou o Kleber.

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Love Time. Anita Baker, Body and Soul.

0: Terça-feira, 2 de junho. Devido aos romances guardados, curtindo a seleção do Love Time.
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0: Os Paralamas do Sucesso, Quase um Segundo.

0: Fechamos o primeiro bloco desta agradável noite com a maravilhosa e atemporal Stars, da banda britânica Simply Red. Uma curiosidade brilhante sobre esse sucesso é que o álbum homônimo que contém essa faixa se tornou um fenômeno astronômico no Reino Unido, vendendo mais cópias do que o célebre e clássico Dangerous, do rei do pop Michael Jackson. O balanço impecável com o leve flirt com o jazz fez dessa música uma das peças pop mais elegantes de toda a inesquecível década de 90.
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7: Expresso de Notícias no ar. É você bem informado de hora em hora. Por aqui, Diego Soares, e vamos às informações nesta terça-feira, 2 de junho, ano 2026. Naturalizado em cima da hora, brasileiro é convocado para a Copa. Meio-campista do Palmeiras, Maurício, teve processo de naturalização aprovado no começo do ano e foi convocado pelo Paraguai para a Copa do Mundo. Special Dog Company faz 25 anos e aposta em nutrição para pets. Empresa reforça estratégia com foco em ingredientes funcionais, a inovação e sustentabilidade para promover o bem-estar animal também. Virgínia é xingada no Maracanã. Vini Júnior sai em defesa da ex. A influenciadora foi alvo de ofensas no Maracanã durante o amistoso da seleção brasileira e recebeu apoio público de Vinícius Júnior nas redes sociais. Pesquisa, Caiado e Zema têm mais chances contra Lula em segundo turno. Levantamento foi divulgado nesta segunda e mostra que candidatos superariam Flávio Bolsonaro contra o petista em uma eventual disputa. Este foi o nosso Expresso de Notícias nesta terça, 2 de junho. Eu, Diego Soares, volto a qualquer momento trazendo mais informações para você. Até lá!
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0: E na terça-feira, 2 de junho, a previsão na cidade de São João da Boa Vista é de um dia predominantemente ensolarado, com nevoeiro ao amanhecer, que logo se dissipa quando o sol aparece. As temperaturas ficam entre a mínima de 12 graus na madrugada e a máxima de 22 graus no período da tarde. Dia seco e agradável, sem nenhuma previsão de chuva para nossa cidade. A umidade relativa do ar chega a máxima de 95% nas primeiras horas do dia, caindo à medida que o sol aquece. Os ventos vêm de leste em torno de 6 km por hora, sem rajadas expressivas. O índice ultravioleta estará elevado ao meio-dia. Então, quem for trabalhar ou se exercitar ao ar livre durante a tarde, não esqueça o protetor solar. Um dia ideal para aproveitar o clima fresco e seco da nossa cidade. Eu sou Kleber Salles, na rádio Anúncio FM. Tenha um ótimo dia.
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0: 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A jornada musical segue com a maravilhosa Adriana. imortalizada e amada na memória dos corações telenoveleiros, a balada imponente e sofrida Pra Sempre Eu Vou Te Amar conquistou o público, relatando aquele tipo de romance possessivo que consome totalmente as nossas energias.
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0: Você curtiu o grande Paul McCartney em No More Lonely Nights. Paul sempre teve a brilhante capacidade de recrutar músicos de elite para elevar ainda mais as suas belas composições poéticas de estúdio. O esplêndido e arrastado solo de guitarra que sela e fecha o final da canção de forma dramática é obra do grande David Gilmour, consagrado integrante da maravilhosa e lendária banda Pink Floyd. Um verdadeiro e gigantesco encontro de gênios do rock para acalentar os corações solitários.
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O seu descanso noturno agora ganha o charme do cantor Seal, com as maravilhosas orquestrações de Kiss from a Rose. Lançada primeiramente em 1994, essa valsa moderna, essa valsa gótica moderna, né, só atingiu o topo do sucesso arrasador no ano seguinte, ao integrar a trilha sonora de Batman Eternamente.

0: ouvimos as belas linhas sensíveis de baixo e teclados no pop sofisticado do Duran Duran em Come On Down. Uma das curiosidades mais fantásticas do processo criativo dessa canção é que a famosa cantora Tessa Niles gravou os belos, doces e sussurrados vocais femininos que acompanham o refrão. A música nem faria parte do disco oficial, mas os produtores acharam o resultado tão hipnótico e sedutor no estúdio que ela foi lançada e logo se tornou um dos seus grandes sucessos de ouro.
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0: 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Para abrir o nosso último bloco, as inesquecíveis, jazzísticas e sombrias batidas noturnas da rainha da sedução, Sade, aquecem a nossa noite. Em Is It a Cream, os vocais maravilhosos questionam a culpa e as intensas amarguras de não conseguir esquecer quem se ama de verdade.
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1: Quincy Jones e James Ingram, 100 Always.

0: finalizamos a nossa terça-feira passeando, maravilhados pelas metáforas super poéticas, poéticas e campestres, com a majestosa Fields of Gold, de Sting, cantando que as verdadeiras promessas do coração também duram. Eu sou Kleber Salles, muito obrigado pela companhia maravilhosa. Uma noite de sono revigorante para você. E até a próxima edição. Tchau.
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3: Que bom, começou o nosso Ponto de Encontro de hoje e a partir de agora são belas sequências musicais sem intervalos para fazer o seu momento aqui em nossa sintonia, ainda mais que especial. Eu sou Jonatas Gonçalves e eu estou aqui mais uma vez te fazendo companhia.
4: Olá, eu também estou por aqui a partir de agora para deixar o clima de muito romance, hein? Caprichando nas sequências musicais preparadas especialmente para você que está aí do outro lado acompanhando o nosso trabalho. Muito prazer, sou Lilian Flores e te convido a viajar com a gente no mundo da música.
3: Começando agora a nossa primeira sequência sem intervalos, são os primeiros 25 minutos do nosso programa Ponto de Encontro, que tá começando agora.
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0: Este é o nosso ponto de encontro. Músicas lindas completando mais uma parte da nossa programação.
1: E ainda estaremos bem longe do fim por agora, viu? Pois no intervalo temos mais uma sequência especial para você. Não saia daí.
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1: O ponto de encontro já está de volta para trazer, é claro, o melhor repertório musical no seu rádio.
0: Ai, a gente chega a suspirar, né? Ótimas melodias e grandes sucessos que você vai lembrar aqui, ligado no ponto de encontro. Vamos ouvir?
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0: Essa canção é fantástica, linda demais. Assim como todas da nossa programação, que traz esse clima assim, ó, sensacional.
1: E pra continuar surpreendendo, mais uma sequência está preparada pra rolar aqui na nossa sintonia. Porém, é após o intervalo, tá? Segura aí.
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0: Já estamos de volta e garantimos a você que a próxima sequência está linda demais.
1: Então vamos lá, conferindo os grandes hits românticos agora em nossos próximos 25 minutos.
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0: Essa canção é fantástica, linda demais. Assim como todas da nossa programação, que traz esse clima assim, ó, sensacional.
1: E pra continuar surpreendendo, mais uma sequência está preparada pra rolar aqui na nossa sintonia. Porém, é após o intervalo, tá? Segura aí.
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1: Já voltamos e você não vai acreditar nos grandes sucessos que preparamos para você ouvir com a gente nessa sequência.
0: Aqui a gente capricha e surpreende o nosso ouvinte com as mais belas melodias do rádio. Vem com a gente e venha curtir aqui, ó, mais 25 minutos no ponto de encontro.
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0: Faremos um breve intervalo, mas nós voltamos daqui a pouco. Fica aí.
1: Você conferiu uma ótima sequência musical, 25 minutos de grandes sucessos em seu rádio.
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0: é feita com todo carinho possível.
1: Todo trabalho de produção é feito com todo carinho pra você, claro, né? Então continue com a gente e confira agora mais uma bela sequência musical e sem intervalos.
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0: temos em nossa programação para te oferecer? Deixa eu ver aqui, deixa eu ver. Além de músicas, já sei. Nós oferecemos a paixão pelo que fazemos.
1: Esse é um segredo importante. Tudo vai dar certo, viu? Paixão pelo que se faz. A gente busca isso todos os dias. Vamos para nossa pausa e voltamos daqui a pouco para prosseguir com o nosso ponto de encontro de hoje.
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0: O que você espera ouvir, com certeza está aqui no nosso repertório, né?

0: Jonathan.
1: Afinal, aqui a nossa sintonia temos você, um ouvinte seleto e de muito bom gosto.
0: É, e nós vamos provar isso agora. Escuta aí mais uma sequência selecionada a dedo aqui no Ponto de Encontro.
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0: Lindíssima canção, dá vontade de continuar ouvindo realmente junto com você todo dia. Porém, já sabe, né? Infelizmente, nosso tempo acabou, não é mesmo, Lilian?
1: Pois é, Jonathan. Infelizmente, nosso tempo já está esgotado por hoje, mas estaremos aqui neste mesmo horário em nossa próxima edição. E além disso, aqui tem sempre uma programação prontinha para entrar no ar e atingir em cheio seu coração. Um beijão para você, Jonathan. Um beijão para vocês, ouvintes, e até a próxima.
0: Beijo para todo mundo que está ligadinho e até amanhã. Tchau, gente.
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2: Queria chamar aqui ao palco um amigo da gente, Arnaldo Antunes.

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4: Olá, sejam bem-vindos. Hoje é quarta-feira, 3 de junho. Eu sou o Diego Elias e confira agora comigo as manchetes desta edição. É fake, ciclone gêmeos não ameaçam o Brasil e boato viraliza nas redes. Citrus, negócios de laranja se iniciam com ofertas abaixo da safra anterior. Tribunal de Justiça de Minas Gerais proíbe banco de negativar nome de produtor rural em disputa de crédito. Famato alerta para risco de falta de sal mineral e alta dos custos da pecuária em Mato Grosso. Confira todas estas intus da pecuária em Mato Grosso. Confira todas estas informações ao longo do programa de hoje. No ar para você, Painel Sertanejo.

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impacto sobre a formação de ciclones gêmeos, com risco de temporais severos no sul e sudeste do Brasil, viralizou recentemente nas redes sociais. No entanto, especialistas desmentem a ameaça. A meteorologista Estael Cias esclarece que o termo não é científico e não há previsão para esse fenômeno extremo nos próximos dias. Embora a atuação simultânea de dois ciclones no Atlântico Sul já tenha ocorrido, como em setembro de 2025, o evento é raro e não significa automaticamente um risco fora de controle. O boato pode ter surgido de interpretações exageradas para gerar monetização na internet. Especialistas reforçam a importância de o produtor rural acompanhar apenas as previsões de institutos oficiais, evitando preocupações desnecessárias e decisões baseadas em informações falsas que podem gerar prejuízos no campo.

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As negociações para a safra 2026-27 de laranja no cinturão citrícola de São Paulo e no Triângulo Mineiro iniciaram em maio com propostas abaixo das registradas na temporada anterior. Segundo o CEPEA, a movimentação inicial das indústrias envolve apenas ofertas e tentativas de reposicionamento, sem negócios fechados até o momento. Diferente do cenário de estoques apertados da safra passada, o mercado processador inicia o ciclo 2026-27 em uma posição mais confortável, com estoques de suco mais elevados e demanda internacional lenta, o que reduz a pressão compradora. A expectativa do setor é que as negociações avancem gradualmente nas próximas semanas, acompanhando a colheita das frutas de meia estação, com ritmo industrial se intensificando a partir da segunda quinzena de junho.

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Uma decisão liminar da 18ª Câmara Cível do Tribunal de Justiça de Minas Gerais, TJMG, proibiu o Banco Bradesco de incluir o nome de um produtor rural de Pouso Alegre, Minas Gerais, e de seu avalista em cadastros de restrição ao crédito, como Serasa e SPC. A decisão estipula multa diária de R$500 em caso de descumprimento. O agricultor acionou a justiça buscando o alongamento compulsório de suas dívidas de crédito rural. A defesa argumentou que a negativação precoce impediria a compra de insumos, inviabilizando a continuidade do negócio e o pagamento futuro da obrigação, sem trazer prejuízos ao banco, que mantém o crédito garantido. A medida assegura o nome limpo e a viabilidade financeira da atividade do produtor até o julgamento final do processo.

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1: A Federação da Agricultura e Pecuária do Mato Grosso, FAMATO, alerta para o risco de desabastecimento de fosfato bicálcico e de sal mineral também para bovinos. A escassez, motivada por produção nacional insuficiente, dependência de importações e também conflitos internacionais, preocupa especialmente Mato Grosso, detentor do maior rebanho bovino do país. Além da possível falta do produto, a FAMATO aponta alta expressiva nos preços de suplementos e concentrados, pressionando os custos do pecuarista, que já lida com margens reduzidas. A falta de suplementação mineral compromete o ganho de peso, imunidade e reprodução do rebanho. A entidade defende medidas emergenciais como a isenção de tarifas de importação do fosfato bicálcico e do enxofre, redução tributária sobre o sal branco e ureia e o avanço efetivo do Plano Nacional de Fertilizantes 2022-2050. Na última semana de maio, o mercado agrícola manteve a pressão de baixa na maioria das commodities. O café arábica liderou as quedas com recuo de 3,55%, cotado a R$ 1.555,67 a saca. Também cederam o milho, queda de 0,86% a R$ 64,91. O arroz, queda de 0,85% a R$ 59,47. E o açúcar, queda de 0,60% a R$ 93, que seguem buscando novos pisos de suporte técnico. O bezerro interrompeu sua estabilidade e caiu 0,27%, fechando a R$ 3.201,74 a cabeça. Em movimento contrário, o boi gordo confirmou o fôlego de recuperação e avançou 1,14%, alcançando R$ 349,70 a arroba, enquanto o algodão permaneceu como o ativo mais resiliente, subindo 0,66% para R$ 4,27 por libra-peso. Avaliando o comportamento recente do mercado, o algodão é o único a sustentar uma sólida e contínua trajetória altista. A pecuária passa por um momento de volatilidade técnica, com o boi gordo tentando reverter as perdas acumuladas no mês. Já o bloco de grãos, café e açúcar continua imerso em um viés de desvalorização prolongado, sem sinais imediatos de reversão da força vendedora instalada nas últimas semanas. E este foi o nosso Painel Sertanejo, edição desta quarta, dia 3 de junho. Muito obrigado pela companhia, pela audiência. Amanhã tem mais uma edição, se Deus quiser. Um grande abraço.
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1: É sortudo, ele tem que agradecer muito a Deus ele estar vivo ainda. Se liga só na história. Zé Meningite já teve bronquite, leptospirose, campo, sarampo, catapora, varíola, cachorro.

0: chegando! Tá começando por aqui mais uma edição do nosso Acorda Aí pra você nesta quarta-feira. Muito bom dia! Seja bem-vindo! Hoje, dia 3 de junho, tá começando o nosso Acorda Aí. Comigo mesmo, seu amigo Alex Gouveia já tá na área, trazendo muita música de qualidade pra você, trazendo Rotina Fit, I Love Pet, Caminho Verde. Tem Minuto da Tecnologia com ele, Diego Elias, aqui no nosso programa. Tem também Gabriel Soares trazendo as comemorações do dia pra você. E muita música de qualidade, né? Você confere aqui no nosso Acorda Aí. Pra começar bem demais, já tem ele, direto da redação, Gabriel Soares. Bom dia!
1: Bom dia!
2: Bom dia, Alex! Bom dia a todos ligados aqui nesta manhã de quarta-feira, dia 3 de junho! Eu sou Gabriel Soares, direto aqui da redação, para trazer as comemorações de hoje por aqui. Hoje, 3 de junho, é o Dia Mundial da Bicicleta, uma data para incentivar o uso da magrela, que faz bem para a saúde, né? Não polui e é um excelente meio de transporte alternativo, viu? Também é Dia Nacional da Educação Ambiental, momento para o rádio lembrar da importância de conscientizar todas as gerações sobre a preservação da natureza, hein? Para lá de importante. E hoje também é Dia do Profissional de Recursos Humanos, os chamados RH. Homenagem aos trabalhadores responsáveis por cuidar do bem-estar, recrutamento e desenvolvimento das equipes nas empresas.

0: Agora vamos para as cidades aniversariantes desta quarta, 3 de junho, Alex. Em Alagoas temos Piranhas, no Maranhão temos Carutapera e no Mato Grosso do Sul tem Sonora, da Paraíba, Brejo dos Santos, Água Preta no Pernambuco e no Rio Grande do Sul temos Campo Novo, Chapada e São Luís Gonzaga. Parabéns a todas as cidades comemorando mais um ano de fundação nesta quarta, dia 3. E parabéns a você, nosso ouvinte querido também, comemorando o seu aniversário hoje junto com a gente, hein? Receba o nosso abraço. Feliz aniversário! Agora é com você mesmo, Alex. Boa programação aí, viu? Um grande abraço e até amanhã por aqui para mais comemorações, hein? Valeu!
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2: Top demais, Gabriel. Muito obrigado pelas informações. Agora tem Jordan Smith, With You, abrindo a nossa primeira sequência.

0: E de novo, Jota Quest com o Matheus Bala na sequência, de volta ao novo versão remix pra você aqui no nosso Acorda Aí. Tá só começando, já já tem mais.
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0: Preste atenção na posição dos seus pés ao caminhar de forma distraída. Muitas pessoas têm o hábito de andar com as pontas dos pés apontadas para fora, imitando o caminhar de um pato. Essa postura força o arco do pé a desabar e torce os ligamentos do tornozelo a cada passo. Concentre-se em caminhar com os pés apontados exatamente para a frente. A correção exige treino mental, mas protege a estrutura óssea.
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Ascensão.

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1: Olha, som de faculdade fechando sequência, Mina da Manu. Ainda Felipe Ferrari com Diego e Arnaldo, só pancada ao vivo. Luísa Sonza, Luísa Manequim, aqui no nosso Acorda Aí pra você. Já já tem muito mais, hein? Tá só começando. Já já tem mais, Acorda Aí.
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1: Chega pra cá, Diego Elias! Tá começando o nosso quadro Minuto da Tecnologia. Ele que sabe tudo sobre tecnologia.
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6: Olá, bom dia, Alex. Bom dia a todos por aqui nesta quarta-feira, 3 de junho. Vamos lá de informação. WhatsApp vai reunir contatos online em uma única tela. O WhatsApp está desenvolvendo uma nova central que mostrará quais contatos estão online e em tempo real, facilitando o início de conversas. A novidade apareceu na versão beta para iPhone e deve exibir contatos favoritos, usuários online no momento e pessoas ativas recentemente. Segundo o WA Beta Info, o recurso manterá as atuais regras de privacidade da plataforma, exibindo o status apenas para quem também compartilha o próprio online. Ainda não há previsão oficial para o lançamento da função na versão final do aplicativo. Muito bem, Alex, volto com você por aí, viu? Um grande abraço e até amanhã.
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1: Minuto da Tecnologia pra você aqui no nosso Acorda Aí com Diego Elias. Valeu, Diegão. Agora tem música na sequência.
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1: Turma do Pagode, fechando sequência, hoje é dia. Tivemos ainda Samuel Rosa, Rio dentro do mar acústico, Dailara, Esqueceu, ao vivo pra você, aqui no nosso Acorda Aí. Dorme não, tá? A gente volta rapidinho com muito mais aqui no Acorda Aí.
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1: Aquelas manchas escuras no canto dos olhos de cães de pelagem clara, conhecidas como lágrimas ácidas, geralmente ocorrem por um excesso de umidade que permite a proliferação de fungos na pele, além de limpar a região com soro fisiológico diariamente. Certifique-se de secar os pelos ao redor dos olhos com um algodão seco e uma gaze. Manter o local sem umidade é a forma mais eficaz de clarear a pelagem.
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0: Rayane, Rafaela, fechando sequência, Cedo Demais ao vivo, Léo Santana com Jorge Matheus, Chá de Cadeira. Tivemos ainda Sabor do Mel ao vivo com Hugo Henrique pra você aqui no nosso Acorda Aí. Acorda Aí volta já já com muito mais.
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0: Michele Andrade com Ícaro e Gilmar, fechando a sequência. O que é ao vivo, Maneva, meu pedaço de pecado. E ainda João Idiota na nossa sequência aqui do Acorda Aí pra você. Já já tem muito mais, hein? Não dorme não que eu volto rapidinho.
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0: O uso contínuo de papel alumínio ou papel encerado para forrar assadeiras gera um resíduo metálico e engordurado que não é aceito pela reciclagem comum. Se você gosta de assar biscoitos ou legumes no forno sem que eles grudem, invista em um tapete culinário de silicone. Ele é lavável, antiaderente, suporta altas temperaturas e pode ser reutilizado milhares de vezes na sua cozinha.
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0: Quem gostou faz barulho, aê!
1: Olha, Nuance com Pinha, presidente, é pra ficar, fechando com chave de ouro por aqui o nosso Acorda Aí nessa quarta-feira. Olha, foi muito bom ficar junto contigo, tá? Tô indo nessa, mas eu volto amanhã com muito mais pra você, tá bom? Beijão no fundo do coração, valeu galera e até amanhã, tchau, tchau.
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3: Essa história lá do Jacarezinho. Mas é incrível a história desse cara. Esse cara é sortudo. Ele tem que agradecer muito a Deus dele estar vivo ainda. Se liga só na história.
4: Zé Meningite já teve bronquite, leptospirose, campo, sarampo, catapora, varíola, cachumba e gastrite, tétano e hepatite, febre amarela e conjuntivite, derrame cerebral, coqueluche, celulite, faringite, doença de Chagas e labirintite. Ah, meu Deus, igual Zé Meningite eu nunca vi, meu Deus, igual Zé Meningite.

0: palma aí pro cara, gente. O cara tá vivo, gente. O cara não morreu, não.
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0: Obrigado!
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0: Alô, minha gente! Por aqui nós estamos chegando para mais um programa chamado Baú Sertanejo. É hora de recordar, é hora de você ouvir os grandes clássicos da nossa boa música sertaneja, matar a saudade, né? É voltar ao nosso passado. Ó, para começar hoje, então, quarta-feira, edição de quarta-feira, vamos juntinhos aí com a programação realmente maravilhosa, a comunicação desse amigo de vocês, o Elbert Andrade, e a nossa primeira de hoje, colocando música na conversa, tem Teodoro e Sampaio, Tô na Boca da Sogra. Vixe Maria, hein? Depois tem Jean Giovanni, Não Vai Embora.
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0: Amor, Jaine, e agora o que é que eu faço? Legal essa moda, né? João Mineiro e Marciano no mesmo lugar, também tivemos aqui Jean Giovanni, não vai embora. Começamos com Teodoro e Sampaio, tá na boca da sogra, meu filho.
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0: Alô você, por aqui de volta. Segundo bloco do nosso Baú Sertanejo. Tá tentando, Marco e Mário. Sai do meu pé. Depois tem Zezé de Camargo e Luciano. Muda de vida.
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0: Roberta Gilmar, Me Esquece, aliás, Me Esqueci de Viver, ainda Théo Ferreira e Mancini, de 2006, Laço do Amor, Felipe e Matheus, Covardia, Zezé de Camargo e Luciano, Muda de Vida, Mark e Mário, Sai do Meu Pé, Baú Sertanejo, volta já!
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0: Seguindo com mais músicas pra você, sempre recordando os grandes sucessos, tá pintando aí Gilberto e Gilmar, tá ruim, mas tá bom. Depois, Teodoro e Sampaio, vem aí com a nossa dobradinha, pessoal, dobradinha com Teodoro e Sampaio na sequência, a música é O Beijo do Adeus e ainda Eu e a Lua. Vai lá, deixa cair.
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1: Jorge Matheus fechou mais um bloco ao vivo em Goiânia. Paixão Goiânia. Chitãozinho e Xororó. Separação. Dobradinha, nós tivemos aí com o Teodoro Sampaio, Eu e a Lua e o Beijo do Adeus. Começamos aí com Gilberto e Gilmar. Tá ruim, mas tá bom. Daqui a pouquinho, mais músicas.
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1: De volta por aqui com mais um bloco do nosso Baú Sertanejo. Tá pintando Wanda e Valmir. Quem é? E depois tem Leandro Leonardo.
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0: Machucada, Mato Grosso e Matias, lá do volume 9, de igual para igual, ainda Maurício e Mauro, Maurício e Mauro, né? Maurício e Mauro, a música Paixão e Loucura, Leandro Leonardo, de 1996, Saudade Cigana, ainda Vando e Valmir, quem é? Daqui a pouquinho tem a sua música, tem a sua aqui, ó.
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0: Legal, seguindo por aqui com mais um bloco do nosso Baú Sertanejo. Tem Leonardo Água de Coco, depois tem Marciano, Chitãozinho e Chororó. Caro amigo.
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0: as últimas.
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0: Caminhando já pro finalzinho do nosso programa, tá pintando os modão, tem Christian Ralph no mesmo olhar e ainda de Paulo e Paulino, acordei da madrugada.
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0: Fechando muito bem a edição de hoje do Baú Sertanejo. César Menotti e Fabiano, Último Julgamento. Ainda João Paulo e Daniel, volume 8, Louco de Desejo. Adalberto Adriano, Pode Ir. De Paulo e Paulino, Acordei na Madrugada. Christian Ralph, No Mesmo Olhar. Um bloco sensacional, né, pessoal? Sendo assim, nós terminamos aqui mais um programa. Muito obrigado a você pelo carinho, pela audiência, pela sua fiel companhia. Amanhã, quinta-feira, estaremos de volta. Um abraço aqui do amigo Elbert Andrade. Fiquem todos com Deus e até lá.
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11: Uma salva de palmas, Leonardo! Ah, Medusa! Tá bom?
12: Bom demais, oi gente!
11: Senta aqui, ó, com nós.
12: Tá tudo certo com vocês?
11: No nosso boteco é assim, hein?
12: Bebendo bastante aí? Tá porra nenhuma, não tô vendo ninguém com copo na mão. É proibido aqui, é?
11: Quem tá bebendo, levanta o copo aí,
12: ali,
11: ó.
12: Levanta o copo aí. Cara, o negócio é aqui em Goiânia. Isso aqui que é a cidade mais bonita do Brasil. Essa capital maravilhosa.
11: Isso é verdade.

0: Você vai ficar, né?
1: Eu vou ficar.
0: Vou ficar.
2: Cheguei.
0: Obrigado, gente.
1: Uma salva de palmas, Leonardo, por favor.
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0: Obrigado! Valeu, valeu, valeu!
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0: Muito obrigado, meus irmãozinhos de Paulo e Paulino.
1: Cadê o carinho de vocês pro Leonardo? Que bonito.
0: Obrigado, gente. Fique com Deus aí. Esse DVD vai arrebentar a boca do balão. Com fé em Jesus. Tchau, tchau.
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1: Passar horas digitando no teclado encurta os tendões e enfraquece a musculatura dos punhos. 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
1: Quarta-feira, minha gente. Tudo beleza? Tudo certo? Aqui é o Kleber Salles, o KS na área. E começou, hein? Mais uma edição do nosso Pop Sertanejo com muita música, muito sucesso, as melhores sertanejas universitárias, os lançamentos, né? Os sucessos da nova geração da música sertaneja, você curte aqui no Pop Sertanejo. Tá preparado? Tá preparada? Então, bora curtir, né? A gente curte daqui também fazer esse programaço pra você, pra animar a sua meiuca de semana. Hoje, 3 de junho de 2026. Pra começar, tem essa aqui.
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1: Israel e Rodolfo arrumam um bom aqui no nosso Pop Sertanejo.

0: Luiz Rayane e Cléudiba, dois teimosos no nosso pop sertanejo. Finalizando mais um bloco por aqui, mais uma mega sequência. E aqui a música boa, ó, sempre marca presença, que a gente manda bem, né? Fala sério, hein? Você não acha? Fica ligado aí que daqui a pouco eu volto com mais músicas. Não saia daí, hein?
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0: E chegamos à quarta-feira, 3 de junho, aqui em São João da Boa Vista, com mais um dia de outono típico da nossa região. O sol aparece com algumas nuvens ao longo do dia, com névoa ao amanhecer, se dissipando à medida que a temperatura sobe. As mínimas ficam em torno de 13 graus durante a madrugada, com máximas chegando a 22 graus no período da tarde. A umidade relativa do ar bastante alta, perto de 90%, contribuindo para o nevoeiro matinal característico dessa época do ano em nossa cidade. Sem previsão de chuva para hoje, os ventos alternam entre leste e oeste ao longo do dia, sempre com intensidade fraca, em torno de 5 km por hora. Um dia tranquilo para nossa região, bom para quem tem compromissos externos ou quer aproveitar as belezas naturais da cidade da Boa Vista. Eu sou Kleber Salles aqui na Anúncio FM. Até breve, grande abraço.
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0: João Neto e Frederico e Jorge Matheus, clichê no nosso Pop Sertanejo musicão, hein?

0: o nosso amor.
1: Deu certo aqui em Goiânia!
0: Obrigado.
2: João Bosco e Gabriel, nosso amor deu certo. Fechando mais um bloco pra você aqui, mais uma super sequência, hein? Esse é o nosso Pop Sertanejo, que volta daqui a pouco. Intervalo pintando, depois do intervalo a gente traz mais música, mais sucesso pra você.
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2: Luiz Henrique, Léo e Panda no Pop Sertanejo, Malandro e Malandra.
13: Esse é o Bar dos Maus.

0: deixa ele em paz, vai.
1: É, maravilha, o senhor explodindo aqui em casa. Bom demais.
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1: Os rodeios voltou, meu filho. É, os rodeios voltou, hein? Com Jennifer. Cadê aqui, meu filho? Pera aí, sumiu. Jennifer Stephanie e o MC Jacaré e Fiduma e Jeca no Pop Sertanejo. Daqui a pouco a gente tá de volta com mais músicas. Continue ligado. Daqui a pouquinho, mais sucessos sertanejos pra você que ouve o nosso PS, o Pop Sertanejo.
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1: Nayara Azevedo e Diego e Victor Hugo, Esquiva, aqui no Pop Sertanejo.

Aí o Felipe Araújo fechando aqui o Pop Sertanejo. Até depois do fim, finalizando mais uma sequência, né? E finalizando aqui o Pop Sertanejo dessa quarta-feira. Meiuca de semana. Gente, um grande abraço, beijão pra você que esteve curtindo o nosso programa aí. E a gente volta amanhã, né? Eu volto amanhã com o Pop Sertanejo. Um abraço aqui do KS. E amanhã a gente se encontra aqui na melhor rádio, hein? Forte abraço.

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2: Olá, começando mais um plantão de notícias em São João e região aqui na Anúncio FM. Muito prazer, eu me chamo Diego Elias. Após 14 anos de dedicação à saúde e ao bem-estar, a Academia Fitness Center encerrou suas atividades em São João da Boa Vista, surpreendendo a comunidade local. A proprietária comunicou a difícil decisão por meio de publicações nas redes sociais e de uma comovente carta de despedida afixada na fachada do prédio, explicando que os desafios recentes inviabilizaram a continuidade do negócio. Muito além de um espaço de treinos, o local foi lembrado como um ponto de encontro, superação e acolhimento. O anúncio gerou grande repercussão na internet, onde dezenas de ex-alunos expressaram gratidão, relembrando metas alcançadas e amizades formadas ao longo de mais de uma década. Uma mensagem deixada no vidro da academia: a vida é um eterno recomeço, obrigado. Selou de forma efetuosa o fim deste ciclo. Voltaremos em instantes com mais informações para você em nosso plantão de notícias. Até já.
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2: Estou de volta com o nosso plantão de notícias em São João e região. Nesta sexta, 5 de junho, a Santa Casa de Misericórdia Dona Carolina Malheiros, em São João da Boa Vista, realizará a terceira edição do seu curso de gestante. A atividade, que é totalmente gratuita, acontecerá das 9 às 11:30 da manhã no anfiteatro do hospital. E as inscrições podem ser feitas via WhatsApp até esse dia 4. Voltado para a preparação e acolhimento das futuras mamães, o evento conta com palestras ministradas por uma equipe multidisciplinar, formada por pediatra, psicóloga hospitalar e enfermeira obstétrica. Além do valioso aprendizado, o cronograma oferece um café da manhã especial, sorteio de brindes, entrega de certificados e uma visita guiada à maternidade e ao centro obstétrico, sendo permitido que cada gestante leve um acompanhante. Voltaremos em instantes com mais uma informação para você aqui em nosso plantão de notícias. Até já!
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2: Estou de volta com o nosso plantão de notícias em São João e região. A orquestra da Câmara Vereda Cultural fará sua primeira apresentação na cidade de Santo Antônio do Jardim, no domingo, 21 de junho, às 8 horas da noite, marcando a abertura da série Concerto nas Igrejas. O evento gratuito ocorrerá na paróquia Santo Antônio, logo após a missa, e promete emocionar o público com um repertório clássico de peso, incluindo obras de Telemann, Mozart, Bach e Vivaldi. A iniciativa, que tem o objetivo de democratizar o acesso à música erudita no interior paulista, aproveita a excelência acústica dos templos religiosos para criar uma experiência imersiva. Patrocinada por leis de incentivo e com foco na inclusão, a apresentação contará com intérprete de Libras e infraestrutura com acessibilidade física, garantindo que toda a comunidade possa prestigiar o espetáculo. Encerramos aqui mais uma edição do nosso plantão de notícias em São João e região. Produção e apresentação, Diego Elias. Até a nossa próxima edição. Grande abraço.
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11:40. Muito bom dia e obrigado você que a partir desse momento nos acompanha através da 87.9, a comunicação a serviço da vida. E você também da radioanuncio.webnode.com.br. Nosso muito obrigado pela sua companhia. Neste dia 3 de junho do ano de 2026, eu, Alcindo Borges de Oliveira, estou aqui para conversarmos um pouco de futebol. Falar de seleção brasileira, falar de campeonato brasileiro, os clubes paulistas de modo especial, a movimentação, como que está, né? Mas antes, eu queria dar só um recadinho, gente. Amanhã é dia de Corpus Christi. E tem, às vezes, muitos católicos que vão na igreja. É um direito que eles têm também, de, mas não sabem o verdadeiro significado do Corpus Christi. O dia de Corpus Christi foi instituído em 1264, lá pelo Papa Urbano IV. A data foi criada para celebrar publicamente o mistério da Eucaristia. Então, Corpus Christi é a Eucaristia, o Cristo vivo saindo à rua, né? Corpo e sangue de Jesus. Isso se deu para reforçar a fé na sua presença real no pão e no vinho e incentivar os fiéis à adoração. A criação da solenidade foi motivada principalmente por dois fatores históricos. Pelas visões de Santa Juliana, Santa Juliana tinha visão do corpo eucarístico do Cristo, né? Era uma freira belga que tinha um contato com essas visões com Jesus Cristo. Jesus pedia para ela nessas visões para que fosse criada uma festa litúrgica, especialmente para celebrar a Eucaristia, algo que ainda não existia no calendário da igreja. E outra coisa que levou também a ser criado essa data foi o milagre de Bolsena, né? Em 1263, um sacerdote que duvidava na época, até hoje tem alguns que duvidam ainda, né? Mesmo sendo sacerdote, da presença real de Cristo na Eucaristia. Então, um sacerdote teve a oportunidade de contemplar a verdade de Cristo naquele momento, na dúvida que ele tinha. Ele viu a hóstia começar a sangrar durante a missa, lá na cidade italiana de Bolsena, manchando o altar e os panos litúrgicos. Tal era a quantidade de sangue que corria. E o Papa Urbano IV considerou o evento um sinal divino e publicou a bula Transturus, oficializando a data para toda a Igreja Católica. Ah, que legal, hein? Eu também sabia que tinha sido instituído pelo Papa Urbano, mais ou menos, mas a data, essas coisas, não sabia, não. Muito interessante. Desculpa aí os nossos ouvintes que gostam do futebol, mas eu tinha que falar isso, porque somos católicos, e amanhã é dia de Corpus Christi. E você fica atento aí, participe na sua paróquia. Amanhã, por exemplo, tem na Catedral, né, saindo da Catedral, vai até Nossa Senhora do Rosário em procissão. Na minha paróquia vai ter amanhã também às 15 horas, mais precisamente 16 horas lá. Amanhã, por exemplo, tem na Catedral, né, saindo da Catedral, vai até Nossa Senhora do Rosário em procissão. Na minha paróquia vai ter amanhã também às 15 horas, mais precisamente 16 horas lá. Eu acho que é a única paróquia que da Catedral vai até Nossa Senhora do Rosário em procissão. Na minha paróquia vai ter amanhã também às 15 horas, mais precisamente 16 horas lá. Eu acho que é a única paróquia que vai fazer tapete, aquele tapete colorido que era muito tradicional, que vai ter amanhã também às 15 horas, mais precisamente 16 horas lá. Eu acho que é a única paróquia, precisamente 16 horas lá. Eu acho que é a única paróquia que vai fazer tapete. Aquele tapete colorido, que era muito tradicional antigamente, muito tradicional ainda em muitas igrejas. É curtinho o trajeto, mais ou menos 100 metros só.
Mas vai ter o tapete. Amanhã, a partir das 6 horas, 6 e meia, o pessoal vai estar lá confeccionando esse tapete, tá bom? Se você tiver oportunidade, vai lá ver. E de tarde, se quiser, às 16 horas, vai lá participar conosco da procissão de Corpus Christi, do Sagrado Corpo do Senhor, vivo entre nós. Tá bom? Beleza, muito obrigado, viu, pela atenção. E vamos agora falar de futebol. A seleção brasileira desembarcou, todo mundo viu, porque, nossa vida, o mundo inteiro mostrando a chegada da seleção brasileira com pompas e glória lá nos Estados Unidos. E então, a gente fica até um pouquinho preocupado se isso aí não vai subir na cabeça desses jogadores, não, né? O Brasil joga às 19 horas, horário de Brasília, e com certeza é um time um pouco melhor que o Panamá, pelo menos teoricamente, que o Panamá não é time, perdeu de 6 para o Brasil, mais por falha do goleiro deles, deu 2 lambanças danada, e o Brasil no segundo tempo jogou muito bem, com a entrada daqueles meninos lá na frente, lá, como diz o ditado, quase que de uma forma irresponsável, né? O jeito de jogar, né? Mas o importante é que o Brasil jogou, fez a sua obrigação, que é vencer, né? E então, com isso, o Brasil vai para o segundo amistoso antes da Copa do Mundo contra o time do Egito, um time, já repito, um pouco melhor, jogando lá em Nova Jersey. Mas o Brasil está em casa. Como tem brasileiro naquela região lá? Os ingressos já estão todos esgotados. E não é barato, não, viu? O ingresso lá é na faixa de R$400. Estou traduzindo em real. R$400, R$800, R$1.000, R$1.500, equivalente a isso, né?

0: Ela que desembarcou no ontem, na manhã de ontem, de terça-feira, né, no aeroporto lá de Nova York, em Nova Jersey, mais precisamente. E aí, agora, como diz o ditado, não tem jeito de voltar para trás mais. Agora começou a Copa do Mundo para todos e de modo especial para o Brasil. O Carlos Ancelotti conversou brevemente com a imprensa e disse que fará alguns testes na equipe que enfrentará o Egito no próximo sábado, dia 6, né? Às 19 horas, como diz o horário de Brasília. Bom, está aí a seleção brasileira. Vamos ver o que é que eles vão arrumar. E, logicamente, eu já vi o Brasil, por exemplo, em 2002, o Brasil saiu quase que desacreditado aqui e foi campeão. Em 94 também. Num gol lá que classificou o Brasil contra o Uruguai, lá do Romário, naquela. O Brasil foi lá e foi campeão. Parece que quando o Brasil sai desacreditado é o momento que ele vai fazer a torcida ficar feliz. Tomara que seja mais um ano desses, né? E não tenho aqui nem, eu estou olhando aqui, não tenho aqui, mas nem uma ideia de escalação, porque o próprio Ancelotti disse que vai fazer alguns testes. Ele já tem o time titular na cabeça. Ele já tem o time titular na cabeça. Mas vamos fazer algumas experiências. Nessas experiências, pode ser que tenha alguns desses que entrem como titular. Eu acho, por exemplo, o Rayan, né, que é menino que jogou muito bem, e o Endrick tá ali, viu? Tá ali. Sei não, viu? Sei não se esses meninos não tiver a oportunidade de jogar. A partir da semana que vem, dia 8, eu vou começar a trazer a tabela da Copa do Mundo para ver os jogos que vão acontecer. Jogos vão acontecer dia 13, jogos vão acontecer no dia 14, 15, aí vai começar a ter jogo todo dia quase. É um total de 104 jogos dessa Copa do Mundo, a maior em termos de quantidade em uma Copa do Mundo. E o interessante, eu estava dando uma olhadinha rapidinho, e alguns jogadores, assim, ex-jogadores, né? E, por exemplo, assim, tem um goleiro espanhol, que é o Santi Canizares, né? Chegou a atuar várias vezes pela seleção espanhola. Ele gostaria muito, ele falou: ah, como eu torço para a Espanha e para o Brasil, eu gostaria muito que ficasse Brasil e Espanha para a final, porque aí eu estava tranquilo, já era campeão, um ou outro ganhar, já sou campeão, né? E bom, para ele se fosse, para nós também, né? Eu tenho a impressão que o Brasil, sem dúvida nenhuma, é o time que já entra, mesmo não estando num grande momento, já entra como favorito, né? Então, eu acho, inclusive, até tenho até uma opinião do técnico da Espanha, né? Ele falou: ah, eu gostaria muito de vencer o Brasil, ele disse na fala dele. Porque eles são 5 vezes campeões mundiais. É o melhor time do mundo, né? E por isso que é bom a gente ganhar, né? E ele fala das condições também. O Brasil fica aí pegando no pé do Neymar, Deus me livre, guarda, não tira o Neymar da boca para nada. Mas ele fica falando, o técnico da Espanha falou do Lamine Yamal, que não está bem. Também vem de contusão, vem aí. Mas é que ele disse, ele costuma fazer a diferença, né? É. Então, beleza. Vamos dar uma olhadinha aqui nos clubes. Para que nós possamos. Hoje nós começamos na hora certa, temos que terminar na hora certa também, hein? E lembrando que amanhã, quinta-feira, de Corpus Christi, o Alcino não pode vir. Graças a Deus, amanhã eu vou estar lá ajudando a fazer os tapetes. Lá em frente à Igreja Santo Expedito. Né? Quem não conhece a igreja fica ali no. Não é o Jardim dos Ipês, mas o bairro mais grande, o maior bairro ali é o Jardim dos Ipês. Lá em cima, lá perto das escolas, creche que tem lá em cima. Beleza? Bom, vamos dar uma passadinha, gente, pelas equipes. Eu acho até que algumas equipes aqui de São Paulo nem precisam muito de notícia, porque já é um time montado, né? Já é um time montado. O do Palmeiras, por exemplo, vamos lá. Vamos dar uma passadinha aqui pelo Palmeiras para ver se tem alguma coisa. Tem um menino da base do Palmeiras, isso segundo o Palmeiras, quem está falando é o próprio Palmeiras, que pode ser comparado ao Endrick e ao Estevam. Eu vi um menino jogando na base, não é tudo isso não, mas ele é diferenciado. Eu vi, inclusive, no jogo que o Palmeiras perdeu para o Santos, na base, né? Esse menino jogou. E eu não lembro aqui o nome dele. Mas ele tem futuro. O nome do menino achei aqui, chama Eduardo Conceição. Tomara que ele. O Brasil tem facilidade de revelar jogador, só não tem facilidade para segurar esses atletas. Uma loucura por causa do dinheiro que. O STJD, rapaz, da federação, acho que eles querem aparecer mais. Na CBF, quer se aparecer mais do que os jogadores. O Brasão não fala nada. Ele teceu um comentário contra a arbitragem no jogo do Santos contra o Palmeiras, e eu não vi nada de ofensivo. E ia suspender o Brasão por 4 partidas. É meio sem noção. O STJD, se for comparar, perde casos que acontecem. Briga, soco, sem pontapé, no jogo do Cruzeiro contra o Atlético não aconteceu nada para ninguém, o jogador está jogando normal. E foi uma briga danada. Atlético e Boca Júnior, a mesma coisa. Teve jogador do Atlético que brigou, chutou, fez o escarcéu danado. E agora também suspenderam o Paulinho. No jogo do Palmeiras contra o Flamengo. E eu acho um absurdo que a comemoração do Paulinho foi ofensiva lá próxima à torcida do Flamengo. Se jogador não puder comemorar, para parar o futebol, tem que pescar. Até pescador comemora, rapaz. Eu acho um absurdo isso aí. Eu acho que comemoração é comemoração. Não pode fazer o que o Gabriel Barbosa fez, gestos obscenos lá. Aí não. Aí tem que ser bonito mesmo. Agora, comemorar? Deixa o cara lá na galera, deixa. Guarda que desconte, acrescente o tempo que ele foi lá comemorar, vai. Não é assim que está agora a nova regra? Ele vai marcar algum tempo e depois acrescenta, não tem. Né? O Palmeiras venceu esse jogo por 3-0 sobre o Flamengo. Na 17ª rodada do Brasileirão. E o Paulinho, tadinho, foi suspenso. Né? Mas o Palmeiras entrou com recurso. Paulinho foi enquadrado no artigo 258 do Código Brasileiro de Justiça Esportiva, que prevê assumir qualquer conduta contrária à disciplina ou à ética desportiva, tão tipificada pelas demais regras. Eu não sei aonde que esse tribunal está vendo que existe aqui no Brasil. Ética desportiva, onde que existe aqui? Onde que viu? É diretor metendo a boca aí, de qualquer jeito, invadindo o campo, com todo o respeito, mas o Abel Ferreira faz isso direto, entra dentro do campo, ofende. Né? Tá certo que ele levou uma suspensão aí, mas também achei muito brava, porque não é só ele, tem mais treinador que faz isso. Né? Mas aí o Palmeiras tá pagando o pato, e o Palmeiras não tem aqui. Nenhuma informação sobre novas contratações. Isso. Uma notícia assim interessante é que o Arrascaeta, aquele do Flamengo, ele teve uma contusão. Inclusive, vai aguardar até final da semana, que eu acho que até acho que sábado, domingo, segunda, pode ainda trocar. Acho que é dois dias antes, parece. Então, acho que até quinta ou sexta. Pode trocar o jogador, o Rascaeta correndo o risco de não ir jogar pela seleção uruguaia. Beleza? Esse Rayan da seleção brasileira, após o jogo que ele apresentou contra o Panamá, houve uma valorização esplendorosa, que era de 400 e sei o que, milhões, agora está de 580. Mas como é fácil dinheiro no futebol, hein? Puxa vida. Vamos ver. Vamos ver o que pode fazer. Bom, 11 horas e 58 minutos. E lá pelo lado do Corinthians, lá pelo lado do Corinthians, não existe muita também informação, porque o Corinthians está na mesma base que o Santos e outros times aí do Brasil. Então, eu não sei o que esses times vão arrumar. E olha que a torcida que tem o Corinthians não era para estar devendo essa bagunça, mas porque roubaram o Corinthians, é brincadeira, hein? É brincadeira. Deitaram a mão no Corinthians mesmo. Com a chegada do Diniz, até que o Corinthians deu uma melhorada, por incrível que pareça. No caso da Nike, o Corinthians teve um problema com a Nike lá e alguns tentaram entrar. Um dos chefões ali, o Leonardo Pantaleão, estava entrando na investigação no caso da Nike e foi barrado na justiça. É o Corinthians, cara, é o Corinthians. Tem poder. E o torcedor anda perguntando para o Diniz, apesar de ele estar contente com o trabalho do Diniz, por que o Gui Negão, que é menino que os outros treinadores anteriores, era titular. E aí passou de se dar igual mão de ser titular. Né? Ai, ai. E a outra notícia do Corinthians, não é do Corinthians, mas é da seleção holandesa, é que o Memphis será titular. E usará a camisa 10. Eu gosto do Memphis. Ele é meio mole, meio sossegado. Né? Ah, outra coisa do Corinthians. Atenção, galera corintiana, né? Você lembra do Augusto Melo, que foi presidente? Ele foi expulso do quadro associativo do Corinthians por tentar, na justiça, tentar retornar ao poder do Corinthians. Ele foi expulso, foi eliminado. Outra notícia do Corinthians também é que o Corinthians foi condenado por não pagar o empréstimo de Thales Magno. O Corinthians não deu um tostão, né? Bom, 12 horas e 1 minuto, vamos acessar um abraço, porque é o que sobrou agora para nós e a melhor parte, né? Eu quero só alertar que o Campeonato Brasileiro da Série B não para. Não para. Vai continuar agora. Por exemplo, dia 5, começa. Sexta-feira, né? Sexta-feira, próxima agora, dia 5 do 6, Operário do Paraná e Juventude. Sábado, às 11 horas da manhã, Criciúma e América. Domingo, às 16 horas, CRB e São Bernardo. Segunda-feira da próxima semana, América Mineiro e Atlético Goianiense. O América Mineiro está uma draga danada, tem 3 pontos só. Um sério candidato a rebaixamento da Série C, um time que já disputou entre os quatro primeiros do Brasileirão da Série A. Segunda-feira, também às 20 horas, o Vila Nova recebe o Botafogo, que faz 10 partidas que não ganha. Terça-feira da próxima semana, Náutico e Fortaleza. Terça-feira da próxima semana, Ponte Preta e Cuiabá. Quarta-feira, às 20 horas, Ceará e Avaí. Quarta-feira, às 20 horas, Goiás e Novo Horizontino. E na próxima quarta-feira, também, às 21 horas, Sport e Atlético. Beleza? Mais final de semana, mais precisamente na sexta-feira, vamos ver se tem a próxima rodada do Amador. Vamos falar os próximos jogos que vão acontecer, tá bom? 12 horas e 3 minutos, agora temos que nos despedir. Quero começar aqui com o meu amigo Ciro. Ô Ciro, tá fácil pro Palmeiras esse ano de novo, hein? Mesmo o Palmeiras não tá jogando tão bem como antes, é o líder e pode tranquilamente pegar mais um título nacional. Um título brasileiro. Tem tudo para isso. Beleza? É um bom, grande time, um bom treinador. Eu só não gosto do jeito que o Abel Ferreira trata a imprensa e menospreza o jogo em si do adversário. Mas é um grande treinador. Cara que sabe mexer no time, sabe acolher os jogadores. Você vê que ele põe o jogador da base do Palmeiras, o Palmeiras está com acho que 3 ou 4 que tem entrado, e os caras não sentem muito, não. Ele é trabalhado pelo Abel Ferreira, né? Então, parabéns, Abel Ferreira. Um abraço e um beijão para minha amiga Andréia. Deixa eu ver o que a Andréia pôs de santo aqui hoje. Hoje é dia de São Carlos Lianga e companheiros. Eles foram martirizados no dia 3 de junho. Aqui não fala o ano, mas todos eles foram martirizados, todos eles morreram, não abriram mão do seu amor a Cristo. Dia 3 de junho também é dia de Santa Clotilde. Acha? Ai, André pôs um aqui que eu não sabia. Hoje é dia mundial da bicicleta. Ô André, você também descobre cada um, hein? Olha aí, dia mundial da bicicleta. Ih, quanto tempo que eu não ando de bicicleta, que eu acho que nem sei andar mais. Tá aí. Um abraço lá pro meu amigo Emerson Carlos. O Emerson Carlos. Vai São Paulo. São Paulo tá, acho que vai pra segunda divisão, do jeito que eu tô vendo aí, tá perdendo até no Paroímpa, né? Não tá muito diferente do Santos, né? Só tá na frente do Santos. E o Santos é pior, né? E um abraço lá pro meu amigo Emerson. Adriana e o Heitor. Abraço, Heitor. O Heitor é o filho do casal, né? Oi, dá uma canseira na Adriana. Olha como você. A Adriana tá fazendo. Tá correndo mais que a Ferrari. A Ferrari faz de 0 a 100 em 8 segundos. É o que a Adriana tá correndo também. De morro abaixo, morro acima lá, não tem outro jeito. Né? Abraço, Adriana. A dona Tereza deve estar escutando também, né, Emerson? Só que vai saber para onde que ela está, hein? Eu já tinha disposição, então vai saber onde a dona Tereza está. Vai saber, né? Um abraço também para o meu amigo Claudinho, o caminhante da cidade. Todos os dias ele parte em caminhada. Ele vai lá no Mantiqueira, vai até lá na divisa do Bairro Alegre e volta. E ele volta ali, dá 10 quilômetros. Oh, é bastante. Ele caminha 10 quilômetros por dia. Pode deixar, Claudinho. Um dia eu vou caminhar com você lá. Vamos ver se eu aguento estar na metade do caminho. Um abraço também para o meu amigo alemão do Jardim dos Ipês. Ah, o Hermes respondeu que a mãe dele está em Campinas. Ô, dona Tereza. Vem para cá para você ver o que é frio. Bom, temos que terminar, gente. 12 horas e 7 minutos. Daqui a pouquinho, o diretor chama a atenção de mim. Comecei hoje em Siminha, 11h40. Muito obrigado você que nos acompanha. Lembrando que amanhã eu não venho, hein? Amanhã é Corpus Christi, amanhã o Alcindo vai trabalhar, ajudar nossos companheiros e paroquianos na confecção dos tapetes lá na Igreja Santo Expedito, tá bom? Muito obrigado você que nos acompanhou pela 87.9, a comunicação ao serviço da vida. E você também da radioanuncio.webnode.com.br. Um abração a todos, que Deus abençoe. Voltamos amanhã, se Deus quiser. Tchau! Amanhã não. Voltamos segunda-feira. Desculpe aí, hein? Desculpe aí. Tchau!
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0: O anjo do Senhor anunciou a Maria.
1: E ela concebeu do Espírito Santo.
0: Ave Maria, cheia de graça, o Senhor é convosco. Bendita

0: Eis aqui a escrava do Senhor.
1: Faça-se em mim segundo a vossa palavra.
0: Ave Maria, cheia de graça, o Senhor é convosco. Bendita sois vós entre as mulheres, e bendito

0: Filho de Deus se fez carne
1: e habitou entre nós.
0: Ave Maria, cheia de graça, o Senhor é convosco. Bendita sois vós entre as mulheres, e bendito é o fruto do vosso ventre, Jesus.

0: por nós, Santa Mãe de Deus,
1: para que sejamos dignos das promessas de Cristo.
0: Oremos. Infundi, Senhor, a vossa graça em nossos corações, a fim de que, conhecendo, pela anunciação do anjo, a encarnação de Jesus Cristo, vosso Filho, cheguemos pela sua paixão e morte na cruz à glória da ressurreição. Por Cristo, Senhor nosso. Amém.
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2: Quarta-feira, 3 de junho de 2026. Eu sou o Diego Elias, começando mais uma edição. Confira os destaques. Presidenciáveis levam taxação americana a produtos brasileiros como peça de campanha eleitoral. Empresas agora têm de mapear riscos à saúde mental dos trabalhadores. Saiba mais sobre a regra que já está em vigor. Churrasco da Copa está mais caro? Confira estas e outras informações a partir de agora, aqui no Jornal Fatos do Dia. Presidenciáveis levam taxação americana a produtos brasileiros como peça de campanha eleitoral. Acompanhe.
3: As novas sanções impostas pelo governo americano aos produtos brasileiros alimentaram discursos dos principais presidenciáveis nesta terça-feira. O presidente Lula disse que o Brasil venderá seus produtos para quem quiser comprar e que o país é independente em sua linha de negócios. Lula culpou os filhos de Bolsonaro pela nova taxação.
4: E esses filhos do Bolsonaro são, na verdade, vendilhões da pátria. Foram pedir para que um país estrangeiro se intrometesse nas decisões brasileiras. São traidores.
3: Foi repreendido pelos concorrentes na disputa ao Planalto. Romeu Zema, do Novo, disse que o governo atual envergonha a nação pela falta de habilidade.
5: Isso não aconteceu por acaso. O governo Lula falhou na diplomacia e não conseguiu defender os interesses do Brasil. Agora o país corre contra o relógio para tentar evitar esse tarifaço.
3: Já Ronaldo Caiado, do PSD, disse não estranhar a postura dos americanos e criticou a inexistência de governabilidade.
6: O que eu entendo é que o Brasil não tem mais uma política de Estado, tem uma política de governo. A chancelaria brasileira sempre foi uma referência mundial e de repente tomou um lado ideológico para romper esse relacionamento com os Estados Unidos.
3: Flávio Bolsonaro, por sua vez, disse que pediu ao governo americano que não taxasse os produtos brasileiros.
7: Pedi expressamente, nas três reuniões que nós tivemos com o presidente Trump, o vice-presidente J.D. Vance e o secretário de Estado Marco Rubio, eu pedi não taxem as empresas brasileiras.
3: A favor do presidenciável, uma foto publicada na rede social do presidente americano. Apesar dos elogios prestados por Donald Trump a Flávio, aliados disseram que a publicação da foto veio fora do prazo e fora do contexto, o que não ajudou muito.
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3: De Brasília, Paulo Otaran.
2: Plano Safra e abertura de mercados marcam a agenda do ministro André de Paula em São Paulo.
10: O agronegócio brasileiro deve contar com mais recursos na próxima safra e busca por crédito com condições mais favoráveis. O tema esteve no centro de uma apresentação do ministro da Agricultura e Pecuária, André de Paula, a empresários e representantes do setor em São Paulo nesta terça-feira, dia 2. Durante o encontro, o ministro destacou a importância do agro para a economia do país e afirmou que o setor continua sendo um dos principais motores do crescimento brasileiro.
11: São números que dispensam qualquer comentário, porque falam muito eloquentemente sobre a importância do setor, o papel que o setor cumpre, o muito que ele está crescendo e o muito que vai crescer.
10: Na apresentação, André de Paula também abordou os preparativos para o Plano Safra 2026-2027, que será lançado no dia 1º de julho. Segundo o ministro, além do volume de recursos, o desafio é oferecer financiamento com taxas compatíveis com a realidade dos produtores rurais. André de Paula também afirmou que o governo já abriu 616 oportunidades de mercado para produtos brasileiros em 88 países e destinos internacionais desde o início da atual gestão. A meta é alcançar 700 até o fim deste ano. Outro tema abordado foi a redução da dependência de fertilizantes importados, com negociações para garantir o abastecimento e ações para ampliar a produção nacional. André de Paula também destacou investimentos na Embrapa, o reforço dos recursos para pesquisa, contratação de pessoal e melhorias na estrutura da empresa. Reportagem Marquesan Araújo.
2: Senado avisa que não vai permitir tramitação muito rápida da PEC, que altera a proposta da jornada de trabalho.
3: O presidente do Senado, Davi Alcolumbre, disse que o Senado não vai ter pressa para analisar a PEC que acaba com a jornada de trabalho 6x1. Alcolumbre disse que o Senado não vai fazer o papel de carimbador de projetos da Câmara, mas vai debater o tema sem assodamento, com calma e sem pressa. Disse ainda que o colegiado está dividido entre os que pediram a ele para criar uma comissão especial e aqueles que solicitaram votação do texto imediatamente no plenário.
9: Essa proposta vai ter que tramitar nas comissões, porque as cobranças de todos os senadores sobre a presidência é que todas as matérias possam passar no mínimo por uma comissão. Há cobrança de todos os senadores e de todas as senadoras que o Senado Federal não seja uma casa carimbadora de propostas votadas na Câmara dos Deputados. Não só sobre medidas provisórias, mas como projetos de lei e proposta de emenda constitucional. Então não é razoável que a Câmara dos Deputados passe 5 meses debatendo um assunto muito relevante para o Brasil, para o povo brasileiro, para os trabalhadores e para os empreendedores, e o Senado Federal seja obrigado a carimbar um texto aprovado na Câmara.
3: Para o vice-líder governista Rogério Carvalho, é preciso que a sociedade acompanhe o trâmite e garanta com pressão estratégica o que a Câmara aprovou.
12: E essa PEC vai devolver ao povo brasileiro, aos trabalhadores brasileiros, a possibilidade de ter uma vida fora da atividade laboral. São 38 milhões de trabalhadores beneficiados. E quando a gente analisa o impacto disso, mais de 130 milhões de brasileiros serão impactados por essa PEC.
3: Davi Alcolumbre pretende convocar uma reunião de líderes na próxima semana para ampliar o assunto. E insistiu no fator tempo, para que os senadores promovam alterações no texto que veio da Câmara, caso considerem necessário.
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1: 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De Brasília, Paulo Otara.
2: Nova regra para quem trabalha no comércio em dias de feriado. Confira com Rodrigo Santos.
13: A regra que limita o trabalho nos feriados já está em vigor. Agora, o patrão só pode escalar funcionários para trabalhar em dias de feriado quando houver acordo coletivo. Pagamento em dobro, folgas e benefícios extras deverão ser definidos nesta negociação. Entre os segmentos que deixam de contar com autorização automática para operar em feriados estão supermercados, hipermercados, atacadistas, distribuidoras, concessionárias de veículos e farmácias. Da agência de Rádio Mais News, Rodrigo Santos.
2: A ANS autoriza reajuste de até 5,11% nos planos de saúde individuais e familiares. Milena Abreu.
14: Os planos de saúde individuais e familiares poderão ficar até 5,11% mais caros. É o menor percentual autorizado pela ANS desde o ano 2000. Com exceção de 2021, ano da pandemia de Covid-19. Naquele ano, o reajuste foi negativo, ou seja, os planos ficaram mais baratos. Apesar de ser o mais baixo dos últimos anos, o índice máximo de 5,11% autorizado pela Agência Nacional de Saúde Suplementar supera a inflação acumulada nos últimos 12 meses até maio, que foi de 4,64%. O reajuste vale para planos contratados a partir de 1º de janeiro de 1999 e a aplicação do aumento só pode ser feita no mês de aniversário do contrato. A ANS explica que para os contratos com aniversário em maio e junho, a cobrança poderá começar em julho ou no máximo em agosto. retroagindo até o mês de aniversário. Hoje, os planos de saúde individuais, aqueles firmados por meio do CPF da pessoa, respondem por menos de 15% dos contratos dos planos de saúde, e a maioria das empresas nem comercializa esse tipo de plano. O país tem quase 53 milhões de consumidores de planos de saúde, e apenas cerca de 7 milhões e 700 mil clientes são de planos individuais ou familiares. Essa é a única modalidade cujo reajuste é regulado pela ANS. Os reajustes dos planos empresariais e coletivos que têm disparado a maior carteira de clientes não são limitados pelo órgão. Da Rádio 2, Milena Abreu.
2: E você confere ainda na edição de hoje. Empresas agora têm de mapear riscos à saúde mental dos trabalhadores. Saiba mais sobre a regra que já está em vigor.
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2: Quarta-feira, 3 de junho de 2026. Estamos de volta no Jornal Fatos do Dia. Mês de junho deve ser mais quente que o normal. Milena Abreu.
14: O mês de junho deve registrar temperaturas acima da média histórica em quase todo o Brasil, com os termômetros subindo até 1,5 graus além do esperado para esta época do ano, especialmente na porção central do país. De acordo com as mais recentes previsões do Instituto Nacional de Meteorologia, o INMET, o calor atípico vai atingir todas as 5 regiões brasileiras, com destaque para o Sudeste, Centro-Oeste e Sul. Minas Gerais, São Paulo, Mato Grosso do Sul e Paraná devem ter os desvios mais expressivos na temperatura. Já as chuvas devem variar de região para região. Enquanto os moradores de grande parte do Rio Grande do Sul e de áreas específicas do Norte e do Nordeste devem se preparar para volumes de água acima da média, o tempo seco vai predominar na maior parte de São Paulo e no sul de Minas Gerais, acendendo alerta para baixa umidade do ar comum neste período do ano. Da Rádio 2, Milena Abreu.
2: Bancos não abrem nesta quinta. Rodrigo Santos tem mais informações.
13: Os bancos não vão abrir nesta quinta-feira por causa do feriado de Corpus Christi. Neste dia, saques e depósitos poderão ser feitos apenas nos caixas eletrônicos, mas os aplicativos dos bancos estarão liberados para transferências, pagamentos e consultas. As compensações bancárias não serão efetivadas nesta quinta, incluindo a TED. Os tributos federais com vencimento na quinta-feira serão prorrogados automaticamente para o próximo dia útil. Já as contas de água, energia e telefone com vencimento no dia 4 de junho poderão ser pagos sem multa na sexta-feira, dia 5, quando os bancos vão funcionar normalmente. Da agência de rádio Mais News, Rodrigo Santos.
2: Empresas agora têm de mapear riscos à saúde mental dos trabalhadores. Saiba mais sobre a regra que já está em vigor.
14: Você já ouviu falar em riscos psicossociais no ambiente de trabalho? O nome pode parecer complicado, mas a ideia é simples. São situações como excesso de pressão, assédios, sobrecarga e jornadas exaustivas que podem afetar a saúde mental dos trabalhadores e levar a problemas como ansiedade, depressão e síndrome de burnout. Por causa do aumento dos afastamentos relacionados à saúde mental, uma atualização da norma regulamentadora número 1, a chamada NR1, passou a exigir desde o fim de maio que as empresas identifiquem, monitorem e adotem medidas para prevenir esses riscos no ambiente de trabalho. Na prática, a saúde mental passa a fazer parte das ações de segurança e saúde ocupacional das empresas, assim como já acontece com os riscos físicos e acidentes de trabalho, como detalha a secretária-geral da OAB São Paulo,
16: a advogada Adriana Galvão.
17: Esta mudança da NR1 busca uma abrangência maior nos programas de gerenciamento de riscos ocupacionais, trazendo a pauta saúde mental para o âmbito das empresas e principalmente da responsabilidade de monitoramento e ações específicas na área da saúde mental. Penso que é um passo fundamental, pois os números indicam o adoecimento da população em grau bastante acentuado, inclusive nas relações de trabalho, com dados do Ministério do Trabalho e do Conselho Nacional de Justiça com relação ao aumento de problemas envolvendo saúde mental nas relações de trabalho.
16: O objetivo principal é identificar situações que possam comprometer a saúde mental antes que elas resultem em adoecimento ou afastamentos.
17: A ausência de cuidado com a saúde física, mas também mental, faz com que as pessoas apresentem uma série de atestados e que isso também causa um afastamento dos seus postos, a necessidade de novas contratações, de licenças. E, logicamente, questiono, cai para o empregador, porque cada afastamento exige a contratação de uma nova pessoa, um treinamento, um índice acentuado de turnover. Então, estas questões da NR1, elas trazem uma preocupação também para que este quadro de afastamentos também não agrave e não onere as questões dentro das empresas.
16: Segundo Adriana Galvão, a expectativa é que o monitoramento dos riscos psicossociais ajude a criar ambientes de trabalho mais saudáveis.
17: Considero que esta norma ela é benéfica para manter a responsabilidade tanto dos empregados como dos empregadores num ambiente de trabalho mais seguro, mais saudável, livre também de assédios, de discriminação, de problemas que envolvem o burnout, outras crises de ansiedade, de depressão, né? Porque, logicamente, nós temos vários índices demonstrando que este é um problema de agravamento da sociedade e, logicamente, com reflexos no ambiente de trabalho.
16: A NR1 reforça uma mudança que vem ganhando espaço no mundo corporativo. A compreensão de que cuidar da saúde mental não é só uma questão individual, mas também uma responsabilidade que deve ser compartilhada dentro das relações de trabalho. Da Rádio 2, Milena Abreu.
2: E a seleção brasileira já trabalha com bola no centro de treinamento nos Estados Unidos. Neymar pode perder 2 jogos da Copa, mas permanência está garantida. A reportagem foi realizada ontem com o André Luiz Mendes. Confira.
18: A seleção brasileira desembarcou hoje cedo em New Jersey. Nesse momento, já faz a sua primeira movimentação com bola no centro de treinamento do Red Bull. A preocupação do técnico Carlo Ancelotti é corrigir os erros do jogo contra o Panamá, já que a seleção brasileira ainda tem mais um amistoso antes da sua estreia na Copa do Mundo. Será dia 6 agora em Cleveland, às 7 da noite, horário de Brasília. E aí o treinador vai começar a saber como ele deve mexer ou não na seleção, como vai montar o sistema defensivo, se entra o Marquinhos junto com o Gabriel Magalhães, se ele vai fazer uma outra composição, se vai continuar com 2 volantes e 4 atacantes, enfim, ele vai ter esse tempo para resolver toda essa situação. Caso Neymar, o técnico já admitiu que o Neymar fica na seleção brasileira, mesmo o departamento médico da seleção, através do Dr. Rodrigo Lasmar, ter informado que Neymar vai ficar um bom tempo de tratamento com o edema grau 2 na panturrilha da perna direita, não jogou contra o Panamá, não atuará contra o Egito no próximo dia 3 e também está fora da estreia do Brasil contra Marrocos no dia 13. No segundo jogo da seleção brasileira, dificilmente reunirá condições para disputar a partida com o Haiti. Isso causou muita confusão nas redes sociais, muita gente contra, muita gente a favor, uns querem o Neymar, outros não querem o Neymar, enfim, mas o treinador, o Ancelotti, ele decidiu pela permanência do jogador. A seleção brasileira, então, passa a começar a ganhar corpo, um corpo mais definitivo a partir de agora, né? E principalmente depois do amistoso contra o Egito no próximo dia 6. Da equipe de esportes da Rádio Nacional, André Luiz Mendes.
2: E você confere ainda na edição de hoje. Churrasco da Copa está mais caro, confira a seguir.
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2: Quarta-feira, 3 de junho de 2026. Estamos de volta no jornal Fatos do Dia. Comunicação do Vaticano será comandada por uma mulher pela primeira vez na história. Confira com Milena Abreu.
21: O Papa Leão XIV nomeou de forma inédita uma mulher para assumir a liderança da Secretaria de Comunicação do Vaticano, um cargo que é considerado de alto escalão na Igreja Católica. A escolhida para comandar a estrutura de mídia da Santa Sé é a jornalista italiana e especialista em gestão cultural, Elena Guarnieri, que assume o posto com o desafio de modernizar os canais oficiais e unificar o discurso global da instituição. A nova secretária vai gerenciar um dos setores mais estratégicos do Vaticano, que engloba um sistema de rádio, jornal e portal de notícias, além das redes sociais oficiais do Vaticano e do Pontífice. Elena Guarnieri substitui Paolo Ruffini, que ocupava o cargo desde 2018. A sua chegada reforça a diretriz de descentralizar o poder clerical e valorizar as competências profissionais de leigos e mulheres na administração interna da Igreja. Especialistas em assuntos religiosos apontam que a nomeação tem um forte peso simbólico e político e ocorre em um momento de transição em que o Vaticano busca uma maior transparência e mais proximidade com os fiéis no ambiente digital. A posse da nova diretora deve ocorrer nos próximos dias. Da Rádio 2, Milena Abreu.
2: Churrasco da Copa está mais caro, Rodrigo Santos informa.
13: Assistir aos jogos da Copa do Mundo acompanhado de churrasco e bebidas vai custar mais caro. O gasto médio por pessoa aumentou 11% em relação ao Mundial de 2022. Entram aí itens como carne bovinas, carne de frango, linguiça, pão de alho, carvão, cervejas e refrigerantes. Os dados são de uma pesquisa da empresa Nelgrid, levando em conta um churrasco para 10 pessoas. Um dos maiores aumentos foi o quilo da alcatra, que subiu 22%. A boa notícia é que a pipoca está mais barata, a queda é de 10%. Por outro lado, a barra de chocolate apresentou a maior variação da pesquisa. O quilo ficou 67% mais caro desde 2022. Da agência de Rádio Mais News, Rodrigo Santos.
2: Conta de luz continua com cobrança extra em junho. Bandeira tarifária será amarela.
21: A conta de luz vai continuar pesando mais no bolso do brasileiro em junho. A Agência Nacional de Energia Elétrica, ANS, manteve acionada a bandeira tarifária amarela neste sexto mês do ano, o que significa que o consumidor paga R$ 1,88 a mais a cada 100 kWh consumidos. De acordo com a agência, a decisão foi tomada devido ao período seco no Brasil, o que leva a uma geração hidrelétrica menor e ao acionamento de usinas termoelétricas com custo mais elevado para a geração de energia. Com a bandeira amarela acionada, a ANEEL reforça a importância de bons hábitos de consumo para evitar desperdícios de energia e contribuir para a sustentabilidade do setor elétrico. Da Rádio 2, Milena Abreu.
2: 61% vão dar presente no Dia dos Namorados. Rodrigo Santos informa.
13: O Dia dos Namorados está chegando e 61% dos brasileiros vão dar presentes neste dia. Roupas, calçados, perfumes e chocolates lideram a lista. 30% vão comemorar a data fora de casa. Os dados são de uma pesquisa da Confederação Nacional de Dirigentes Lojistas. A expectativa é que o comércio movimente R$ 26 bilhões. O Dia dos Namorados é celebrado no dia 12 de junho, que neste ano cai numa sexta-feira. Da agência de Rádio Mais News, Rodrigo Santos.
2: dólar fecha em queda e encerra o dia cotado a R$ 5.
4: O dólar encerrou a sessão desta terça-feira, 2 de junho, com queda de 0,26%, cotado a R$ 5. O movimento foi influenciado pelo desempenho positivo das commodities no mercado internacional e pela recuperação de ações ligadas aos setores de mineração e siderúrgica. O cenário externo mais favorável também contribuiu para o aumento do apetite por risco entre os investidores, fortalecendo moedas de países emergentes, como o real. Com isso, a moeda norte-americana perdeu força frente à divisa brasileira ao longo do pregão, e o euro encerrou o último pregão cotado a R$ 5,84. Reportagem Juline Pogorzelski.
2: Ibovespa fecha em alta e recupera perdas recentes.
4: O Ibovespa encerrou esta terça-feira, dia 2, em alta de 1,16%, aos 174.197 pontos, em um movimento de recuperação após as recentes quedas. O desempenho positivo do principal índice da Bolsa Brasileira foi influenciado pelo bom resultado das bolsas dos Estados Unidos, o que ajudou a sustentar o apetite por risco dos investidores ao longo do dia. Mesmo com o anúncio de novas tarifas do governo norte-americano sobre os produtos brasileiros, o mercado reagiu com relativa tranquilidade, avaliando que o impacto imediato tende a ser limitado. O volume total negociado na sessão foi de mais de R$ 22 bilhões, em cerca de 3,3 milhões de negócios. Reportagem Juline Pogorzelski.
2: Esta foi mais uma edição do Jornal Fatos do Dia, produção e apresentação Diego Elias. Tenham todos uma ótima quarta-feira, bom feriado e até a sexta com mais uma edição para você.
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1: João Fonseca se despediu de Roland Garros ao ser derrotado pelo tcheco Jakub Mensik por 3 sets a 0, com parciais de 6-4, 6-3 e 7-6. O brasileiro encontrou dificuldades diante do forte saque e da consistência do adversário, que aproveitou melhor os momentos decisivos da partida para garantir vaga na semifinal do Grand Slam francês. Apesar da eliminação, João encerra sua melhor campanha em um torneio de Grand Slam. O tenista de 19 anos chegou às quartas de final após vitórias marcantes sobre Novak Djokovic e Casper Ruud, quebrando um jejum de 22 anos do tênis masculino brasileiro sem um representante entre os 8 melhores de Roland Garros. Com o desempenho em Paris, ele ainda ganhou posições no ranking da ATP e reforçou seu status como uma das principais promessas do esporte mundial.
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1: O meia uruguaio Jordan de Arrascaeta voltou a preocupar a seleção do Uruguai às vésperas da Copa do Mundo de 2026. Durante um treinamento da equipe, o camisa 10 sentiu uma lesão na panturrilha e precisou passar por exames para avaliar a gravidade do problema. A situação acendeu o alerta na comissão técnica, já que o jogador ainda se recuperava de uma fratura na clavícula sofrida no fim de abril. Apesar da preocupação, a Associação Uruguaia de Futebol ainda aguarda os resultados dos exames e mantém esperança de contar com Arrascaeta no Mundial. No entanto, veículos da imprensa uruguaia e brasileira afirmam que existe a possibilidade de corte, caso a lesão muscular seja confirmada como mais séria. A eventual ausência seria um duro golpe para o Uruguai, que perderia um de seus principais articuladores na disputa da Copa do Mundo.
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0: suposta gestão temerária relacionadas à condução de uma reforma estatutária no clube. Com a decisão, Outen reassume imediatamente o comando do conselho. O caso gerou uma intensa disputa política nos bastidores do Tricolor. Em maio, Outen havia se afastado temporariamente para apresentar sua defesa à comissão de ética, após um pedido protocolado pelo presidente do clube, Harry Massis. Durante o processo, reuniões foram canceladas, houve questionamentos sobre o rito da votação e até a destituição da antiga comissão de ética. Com a rejeição do afastamento, Outen sai fortalecido politicamente e coloca um ponto final, ao menos por enquanto, em mais um capítulo da crise institucional vivida pelo São Paulo em 2026.
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Olá, uma ótima tarde para você, querido ouvinte que sintoniza Rádio Anúncio FM 87,9, a comunicação a serviço da vida. Começa agora mais uma edição do programa Partilhando Palavras e Pensamentos, hoje, quarta-feira, 3 de junho de 2026. São 13 horas e 36 minutos. Meu muito obrigada a você, querido ouvinte, que me permite adentrar aí no seu lar, você que está aí com seus afazeres ou aí no seu trabalho, no comércio da nossa querida cidade, ou mesmo aí no seu carro, passando pelas ruas, pelas rodovias de São João da Boa Vista, ou acessando o nosso site, nosso link, onde quer que você esteja neste momento, que o amor, a paz de Jesus ressuscitado esteja em seu coração. Também o amor de Maria, suas bênçãos, sua proteção, a intercessão de Maria esteja com você, seus familiares, as pessoas que você ama, todas aquelas que fazem parte da sua vida ainda farão, aquelas que te preocupam no dia de hoje, aquelas que te trazem alegrias, enfim, todos que estiverem aí no seu coração, no seu pensamento, que possam ser alcançados pelo amor de Jesus e pelas bênçãos de Maria. É sempre muito bom estar aqui novamente, começando mais um programa, mais uma tarde. Hoje é quarta-feira, estamos no meio da semana, porém uma semana mais curta, né? Amanhã a gente tem um dia santo, né? Não é feriado, amanhã é um dia santo, dia de Corpus Christi, né? Corpo e sangue de Cristo. Então amanhã é um dia santo para nós católicos, cristãos, né? É dia de nos colocarmos em adoração, primeiramente participando da Santa Missa. Mas aí a maioria já emenda, né? Muitas pessoas já vão viajar, já saem, emenda no trabalho, enfim, né? Então quer dizer que a semana acaba sendo mais curta, né? Mas vamos viver hoje e começar aqui agradecendo, né? Agradecer a Deus, primeiramente, pelo dom da vida, pela oportunidade de estarmos juntos mais uma vez. Agradecê-lo por tudo aquilo que ele nos dá, nos faz, tudo que realiza em nossa vida, tudo aquilo que vem providenciando ao longo da nossa história. E pedir a ele que seja o Senhor do nosso hoje, do nosso agora, que esteja à nossa frente, que conduza os nossos passos e que nos dê sabedoria necessária para viver todos os momentos da nossa vida, especialmente o dia de hoje. E que ele não permita que nenhum de nós se perca em nossas preocupações, tribulações, dificuldades que muitas vezes o dia a dia nos apresenta. Por isso, querido ouvinte, eu te convido neste momento a estar alimentando sua fé, sua esperança, sua confiança em Deus, que tudo pode, que tudo realiza para o nosso bem. E vamos dar início aqui à nossa programação hoje com Anderson Freire, Acalma o Meu Coração. O nosso, né? Que às vezes está tão atribulado, está na correria do dia a dia, né? Com tantas coisas e desafios para serem vividos, mas a gente precisa pedir a calma, né? A serenidade, o equilíbrio, para que a gente possa resolver tudo segundo a vontade de Deus. Então vamos aqui com Anderson Freire e para você aí uma ótima tarde, um ótimo trabalho, uma ótima quarta-feira. Você pode participar aí por enquanto, né? Aqueles que têm o meu WhatsApp, através do meu WhatsApp, do meu celular. Mas daqui a pouquinho eu já vou divulgar o telefone aqui da Rádio Anúncio, que a gente já vai estar instalado nesse final de semana. Já temos aqui o telefone, um WhatsApp para você, querido ouvinte, ligar e participar, tá bom? Daqui a pouquinho eu já divulgo. Uma ótima tarde aí a todos e daqui a pouquinho eu volto com muito mais para você.

Uma ótima tarde para você, querido ouvinte. São 13 horas e 45 minutos. Rádio Anúncio FM 87,9 é a comunicação a serviço da vida. Quero mandar um abraço muito especial para o meu amigo Cláudio, né? Ele que já deixou seu recadinho aí, né, Cláudio? Muito obrigada aí sempre pelo carinho, pela sua companhia, sempre pela participação, né? Sempre aí prestigiando a nossa rádio, nosso programa. Eu agradeço imensamente o seu carinho, viu? Um abraço também para minha amiga Sandra Mara, ela que deixou o recadinho aí na segunda, né, Sandra? Mas eu já tinha encerrado aí o programa. Mais um abraço muito especial para você também, que está sempre aí na minha sintonia. Eu agradeço imensamente. Minha amiga Andréia Todero também, que já deixou seu recadinho, né? Hoje ela não veio, ela já tinha um compromisso pessoal, mas ela disse que agora só na segunda, né? Mais um carinho para você, tá, Andréia? Obrigada sempre aí também pela sua companhia, né? Pela sua ajuda, sempre aqui muito prestativa com a nossa Rádio Anúncio também. Muito obrigada, viu? Então, meu caro ouvinte, anote aí o celular, né, da nossa Rádio Anúncio, o nosso telefone, né, que já vai estar aí funcionando no final de semana. Eu acredito que a partir de sexta, mas sexta eu não vou vir, né, eu vou viajar esse final de semana. Então, na sexta eu não venho, mas tem aí o Cidinho no final de semana, no domingo, e você pode participar aí através do nosso telefone. Então anota aí, já pegou a caneta? Eu vou falar bem devagarinho, tá? Para você anotar aí, anota no seu celular, né? Melhor ainda, porque aí você salva, você já sabe que é aqui da Rádio Anúncio. Então é o 19, né? 99359-8762. Então 99359-8762. Esse é o telefone da Rádio Anúncio, tá? Que já vai estar sendo instalado aí a partir de sexta-feira. Obrigada aí, André, pelo carinho, tá? André que me passou. E obrigada aí também por estar sempre, né, melhorando a cada dia aqui a nossa Rádio Anúncio. Muito obrigada. Um abraço para você, um abraço aqui para toda a nossa família Anúncio, né? Que juntos fazemos a diferença, né? Um trabalha um pouquinho daqui, outro de lá, um traz um apoio de cá, outro de lá. Você que nos apoia, muito obrigada, porque você é fundamental para a nossa rádio, né? Sem vocês não teria como a gente estar aqui. Então, muito obrigada a todos que nos dão aí o apoio cultural. E vai para você aí, Padre Fábio de Melo, tudo posso.

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Boa tarde, queridos ouvintes. São 14 horas e 4 minutos em nossos estúdios. Ouvimos Anderson Freire e Juliane Souza, merecedor da glória. 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Quero mandar um beijo lá para minha amiga Neucídia, que já ligou, já fez a sua participação. Daqui a pouquinho eu toco para você, tá, Neucídia? Agora a gente vai com a reflexão do Evangelho do dia de hoje. Hoje é o Evangelho de São Marcos, capítulo 12, versículos de 18 a 27. Naquele tempo, vieram ter com Jesus alguns saduceus, os quais afirmam que não existe ressurreição, e lhe propuseram este caso: Mestre, Moisés deu-nos esta prescrição: se morrer o irmão de alguém e deixar esposa sem filhos, o irmão desse homem deve casar-se com a viúva, a fim de garantir a descendência de seu irmão. Ora, havia sete irmãos. O mais velho casou-se e morreu, sem deixar descendência. O segundo casou-se com a viúva e morreu sem deixar descendência. E a mesma coisa aconteceu com o terceiro. E nenhum dos sete deixou descendência. Por último, morreu também a mulher. Na ressurreição, quando eles ressuscitarem, de quem será ela, a mulher? Porque os sete se casaram com ela. Jesus respondeu: acaso vós não estáis enganados? Por não conhecerdes as Escrituras, nem o poder de Deus? Com efeito, quando os mortos ressuscitarem, os homens e as mulheres não se casarão, pois serão como anjos do céu. Quanto ao fato da ressurreição dos mortos, não leste no livro de Moisés a passagem da sarça ardente? Como Deus lhe falou: eu sou o Deus de Abraão, o Deus de Isaque, o Deus de Jacó? Ora, ele não é o Deus dos mortos, mas de vivos. Vós estáis muito enganados. Palavra da salvação. Glória a vós, Senhor. Jesus diz: eu sou a ressurreição, eu sou a vida. Quem crê em mim, ainda que morra, viverá. É, meus caros, a gente vê aqui aqueles, né, que vivem tentando seduzir Jesus, né? Aqueles que vêm sempre para querer colocar Jesus à prova, né? Armar laços para pegar Jesus. Mas esquece que Jesus é a própria sabedoria. Jesus é o conhecimento. Jesus vê além da aparência, né? Jesus conhece os corações hipócritas, né? Como ele dizia, são raposas, né? Porque querem sempre pegar Jesus numa armadilha. E aqui esse evangelho é
riquíssimo, né? Ele é riquíssimo, porque ele diz muito claro aquilo que Jesus fala para a gente. Não precisa nem de muita explicação. Olha o que Jesus diz aqui, né? Que os mortos não vai ter uma pertença, né? Não vai ter aquela pertença, ah, eu sou da família tal, eu vivi em tal lugar. Eu... Não, lá a gente vai ser como anjos, né? Vamos ser totalmente puros, porque para estar no céu tem que ser puros, né? E lá a gente vai ser como anjos, né? É como Deus nos vê. Então lá a gente vai ser anjos de Deus. Não vai ter essa descendência de onde fomos, nada disso, né? Eu fui esposa, fui mãe. Não, lá, aqui a gente tem essa missão a cumprir. Aqui Deus nos deu uma missão para desempenhar. Cada um tem a sua missão para viver no dia a dia. Mas no céu não. No céu é a glória de Deus. Lá seremos como anjos. O próprio Jesus dizendo, ó, está na Sagrada Escritura. São palavras de Deus, né? E quanto à ressurreição, né? Ele diz aqui que Deus não é um Deus de mortos. É, ou seja, Deus não é Deus de mortos, Deus é Deus de vivo, porque Deus não fez a gente para morrer, Deus fez a gente para ressuscitar. A gente vai morrer porque a matéria morre, a matéria um dia acaba, né? E quer queira ou não, nosso corpo é a matéria, então um dia a gente vai morrer, mas a alma vai ressuscitar. E aqui Jesus diz, né, que Deus é Deus. E isso ele já fala lá no Antigo Testamento, porque aqui ele cita, né, o livro de Moisés, que Deus é um Deus de Abraão, de Isaac e de Jacó, né? Ou seja, ele é Deus dos vivos, né? E a gente vê quando Jesus, na transfiguração, a gente vê, né, ele conversando com aqueles que já tinham ido há muito tempo antes dele. Então a gente vê que Jesus está dizendo, olha, ele é um Deus dos vivos, não de mortos, mas de vivos. É, ou seja, todos nós somos merecedores da glória. Deus fez o céu para nós. A gente precisa querer o céu, mas o céu ele começa aqui, né? O céu começa aqui e é nas nossas atitudes e na nossa fé. É acreditando que Jesus é o Deus da vida, porque ele mesmo diz, né? Eu sou a ressurreição, eu sou a vida. Aquele que crê em mim, ainda que morra, viverá. Então vamos acreditar nesse Deus, né? Que morreu por amor a cada um, para que nós não permanecêssemos mortos, mas principalmente no nosso pecado, né? Porque o pecado é que nos mata, é que nos destrói. Mas que nós queremos a vida, possamos querer sempre a vida, olhando para Jesus e pedindo a ele que ele nos conceda a sua misericórdia, para que nós enfrentemos sempre o desafio do dia a dia, né? Vencermos a nós mesmos, as nossas imperfeições, aquilo que nos causa morte, aquilo que nos afasta de Deus.

Boa tarde, queridos ouvintes. 14 horas e 18 minutos. 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Eu vou atender aqui com muito carinho. Ah, ouvimos Adriana. Eu sou um jardim. Lindíssima essa música. E eu vou atender aqui com muito carinho minha amiga Neucídia, lá do Solário da Mantiqueira. Ela que já ligou, já participou, já pediu aqui a sua música, já conversamos um pouquinho, né, Neucídia? Que bom ter aí a sua companhia. Muito obrigada aí sempre pelo carinho, pela gentileza, pelas palavras, né? Muito simpática, minha amiga Neucídia. E ela está pedindo aqui o Padre Zezinho, Um Certo Galileu. E ela está aqui dedicando para mim, para minha família, para toda a sua família, para sua amiga Josefa e para amiga Ana Maria. Olha, tem uma xará lá, chama Ana Maria. Um abraço para você, Ana Maria. E ela está dedicando também para todas as amigas, né? Ela falou, olha, para todas as amigas. Então, com carinho aí para todas as amigas da Neucídia. Obrigada, Neucídia, aí pelo carinho da sua companhia, viu? Ela ficou feliz demais aí, já anotou até o telefone aqui da nossa rádio, né? Que você pode também...

tiver chovendo, é Ele quem manda a chuva. Se tiver sol, é Ele quem coloca o sol lá no céu. É a vontade de Deus que é maior que tudo, sabe?

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Uma ótima tarde para você, querido ouvinte. São 14 horas e 37 minutos em nossos estúdios. Ouvimos Joana, a Padroeira, e Anderson Santos, Quem Maior. 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Agora vamos aqui com uma belíssima reflexão, né? Uma das homilias do nosso saudoso e querido Papa Francisco. Saudades, né, do Papa Francisco, que deixou muitas saudades, muitas lembranças boas, uma sabedoria ímpar, né? Você pode ter defeito, ser ansioso e viver com raiva às vezes, mas não se esqueça que sua vida é a maior empresa do mundo. Só você pode evitar que ela vá ladeira abaixo. Muitos apreciam, admiram e amam você. Se você repensar isso, é ser feliz. Muitos apreciam, admiram e amam você. Se você repensar isso, ser feliz é não ter um céu sem tempestade, uma estrada sem acidentes, trabalhar sem cansaço, relacionamentos sem decepções. Você errou. Ser feliz não é apenas apreciar o sorriso, mas também refletir sobre a tristeza. Não é apenas comemorar o sucesso, mas aprender as lições com os fracassos. Não é apenas se sentir feliz com os aplausos, mas ser feliz no anonimato. A vida vale a pena ser vivida, apesar de todos os desafios, mal entendidos, períodos de crise. Ser feliz não é um destino do destino, mas uma conquista para quem consegue viajar dentro de si. Ser feliz é deixar de se sentir vítima dos problemas e se tornar o ator da própria história. Você atravessa desertos fora de si mesmo, mas não consegue encontrar um oásis nas profundezas de sua alma. Ser feliz é agradecer por todas as manhãs, pelo milagre da vida. Ser feliz não é ter medo dos próprios sentimentos. É falar de si mesmo, é saber falar de si mesmo. É ter a coragem de ouvir um não. É sentir-se seguro ao receber críticas, mesmo que sejam injustas. É beijar uma criança, mimar os pais, viver momentos poéticos com amigos, mesmo quando eles nos machucam. Ser feliz é deixar de ser a criatura que vive em cada um de nós, livre, feliz e simples. É ter maturidade para poder dizer eu errei. É ter coragem de dizer desculpe. Significa ter a sensibilidade de dizer preciso de você. Significa ter a capacidade de dizer eu te amo. Que sua vida se torne um jardim de oportunidades para ser feliz. Que sua primavera seja amante da alegria.
e que você seja um amante da sabedoria em seus invernos. E quando você cometer um erro, comece de novo. Só então você será apaixonado pela vida. Você descobrirá que ser feliz não é ter uma vida perfeita, mas o uso das lágrimas é a tolerância à água. Use as perdas para treinar a paciência. Use insetos para esculpir a serenidade. Use a dor para polir o prazer. Use obstáculos para abrir janela de inteligência. Nunca desista. Nunca desista das pessoas que te amam. Nunca desista da felicidade, porque a vida é um show incrível. Seja feliz.

quando nós nos encontrarmos face a face com Deus, é quando acontecer isso. Para nós vai ser maravilhoso, mas acredite, para Deus vai ser incrível.

queira viver mais, queira ser feliz. O Senhor quer que você seja feliz. O Senhor está lhe dando esta graça.

irmã Ana Paula e convidados. Quero ser amor aqui. São 14 horas e 48 minutos. Quero mandar um abraço lá para o meu amigo Cláudio, ele que deixou seu recadinho aí novamente, agradecendo a música, parabenizando aqui pelo programa, pelo evangelho, dizendo aí que é muito bom trabalhar me ouvindo. Eu que agradeço, viu, Cláudio, aí o seu carinho. Muito obrigada aí pela sua companhia, né? A companhia de todos vocês aí que fazem o sucesso da nossa rádio, que fazem o sucesso do meu programa, do nosso, de todos, né, que passam por aqui. Mas eu agradeço especialmente, particularmente, aqueles que me prestigiam, né? Todas as tardes que eu estou aqui, os recadinhos deixados aqui no zap, né? As pessoas que estão sempre interagindo, que ligam. Então eu agradeço imensamente, viu? E aproveita aí, mais uma vez vou repetir aqui o telefone da rádio, que vai estar instalado a partir de sexta-feira, tá? Então vocês aí anotem para participar aqui com os nossos, né, voluntários que passam por aqui, comigo também. Então anote aí no seu celular para você ter em mãos aí o telefone da Rádio Anúncio. Então é o 99359-8762. Então é o novo telefone aqui da nossa Rádio Anúncio. E vamos aqui na sequência com Álvaro e Daniel, de volta à infância. E daqui a pouquinho a gente tem o Terço da Misericórdia. Daqui a pouquinho. Muito obrigada aí a você que reza conosco, minha amiga Rita, Dona Leonor, Sandra Mara, seu José. Ah, pra Zezé, quero deixar um grande abraço, viu, Zezé? Zezé que deixou seu recadinho hoje no meu WhatsApp e ela falou: Ana, eu adoro o seu programa. Muito obrigada aí pelo carinho, Zezé. Um abração para você aí, viu? Uma ótima tarde para você também. E para todos, né? Os nossos ouvintes. Muito obrigada aí. Você que às vezes não liga, que não participa, né? Às vezes nem me conhece, mas me ouve. Então, eu agradeço imensamente. Você que me prestigia, que me ouve aí através da Rádio Anúncio. Muito obrigada. Então vamos aqui de música e daqui a pouquinho eu volto com o Terço da Misericórdia. Daqui a pouquinho.

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4: Horas e 3 minutos, hora da Divina Misericórdia, hora de nos colocarmos na presença de Jesus. Jesus manso e humilde de coração, fazei o nosso coração semelhante ao vosso. Neste momento, querido ouvinte, que você possa aquietar um pouquinho o seu coração, o seu pensamento e se colocar na presença do Senhor. Ele que já se encontra presente em nosso meio, porque Ele mesmo nos ensina que onde dois ou mais estiver reunidos em seu nome, ali Ele estará. Então acredite que você não está sozinho. Independente de onde você esteja, o que está fazendo, Jesus já está do seu lado, com suas mãos chagadas e ressuscitadas, para receber o seu pedido, a sua oração, o seu agradecimento. Deposite com muita fé, com muita confiança nas mãos de Jesus a sua necessidade para o dia de hoje. Não deixe que seus problemas, seus medos, suas inseguranças sejam maiores que a misericórdia do Senhor. Acredite que você tem um Deus que te ama. Um Deus que tudo vê, sabe, conhece. Um Deus que pode mudar, transformar, restaurar as nossas vidas. Mas para isso é necessário acreditar. Jesus diz que é feliz aquele que crê. E ser feliz não é não ter problemas e preocupações. Ser feliz é acreditar que temos um Deus acima de todas as coisas. E que nos momentos difíceis nós podemos nos recorrer a Ele, pedindo força, fé, coragem, perseverança, para não desanimar jamais. Agradeça sempre, especialmente pelo dom da vida, pelo dia de hoje. Agradeça pelo esposo, a esposa, os filhos, os amigos, os familiares. Agradeça a saúde, a paz, o pão de cada dia, o trabalho. Agradeço, Senhor, por esse dia lindo que Ele preparou com muito carinho para todos nós. E diga muito obrigada, Senhor, por tudo que o Senhor nos dá, nos faz, por tudo que realiza em nossa vida, mesmo diante das nossas misérias. Te pedimos perdão, porque sabemos que somos pequenos, falhos, limitados, omissos, mas no dia de hoje pedimos a Sua graça para vencermos a nós mesmos, para sermos melhores do que fomos ontem. Pai nosso que estais no céu, santificado seja vosso nome. Venha a nós o vosso reino, seja feita a vossa vontade, assim na terra como no céu. O pão nosso de cada dia nos dai hoje. Perdoai as nossas ofensas, assim como nós perdoamos a quem nos tem ofendido. E não nos deixeis cair em tentação, mas livrai-nos do mal. Amém. Ave Maria, cheia de graça, o Senhor é convosco. Bendita sois vós entre as mulheres, e bendito é o fruto do vosso ventre, Jesus. Santa Maria, Mãe de Deus, rogai por nós, os pecadores, agora e na hora da nossa morte. Amém. Creio em Deus, Pai Todo-Poderoso, Criador do céu e da terra, e em Jesus Cristo, seu único Filho, nosso Senhor, que foi concebido pelo poder do Espírito Santo, nasceu da Virgem Maria, padeceu sobre Pôncio Pilatos, foi crucificado, morto e sepultado, desceu à mansão dos mortos, ressuscitou ao terceiro dia, subiu aos céus, está sentado à direita de Deus Pai Todo-Poderoso, donde há de vir julgar os vivos e os mortos. Creio no Espírito Santo, na Santa Igreja Católica, na comunhão dos santos, na remissão dos pecados, na ressurreição da carne, na vida eterna. Amém. Primeiro mistério, Senhor, eu peço a cura para o planeta Terra, o fim da guerra, por toda a Igreja, pelo Papa Leão, por todo o clero, pela nossa Diocese de São João da Boa Vista, pelo nosso Bispo Eugênio, por todas as vocações sacerdotais e religiosas, pelos nossos governantes. Peço paz, Senhor, para o nosso país e a paz mundial. Eterno Pai, eu vos ofereço o corpo, sangue, a alma e a divindade de vosso diletíssimo Filho, nosso Senhor Jesus Cristo, em expiação dos nossos pecados e do mundo inteiro. Pela sua dolorosa paixão, tende misericórdia de nós e do mundo inteiro. Pela sua dolorosa paixão, tende misericórdia de nós e do mundo inteiro. Pela sua dolorosa paixão, tende misericórdia de nós e do mundo inteiro. Pela sua dolorosa paixão, tende misericórdia de nós e do mundo inteiro. Pela sua dolorosa paixão, tende misericórdia de nós e do mundo inteiro. Pela sua dolorosa paixão, tende misericórdia de nós e do mundo inteiro. Pela sua dolorosa paixão, tende misericórdia de nós e do mundo inteiro. Pela sua dolorosa paixão, tende misericórdia de nós e do mundo inteiro. Segundo mistério, eu peço conversão para todos os pecadores, por todos os idosos, pelos jovens, pelos adolescentes, pelas crianças do mundo inteiro. Peço pela Luísa, pelo José Ricardo, pelo Samuel, por todas as crianças que precisam nesse momento de uma oração. Peço por todas as gestantes, por todas as crianças que estão sendo geradas, por todos os meus afilhados, especialmente o Vitor. Peço por todas as famílias, aquelas que rezam conosco neste momento, aquelas que pedem as nossas orações. Peço pela Rita, sua família, a Neucídia, sua família, a Sara, sua família. Peço, Senhor, pela minha família, pela família dos meus irmãos, dos meus amigos. Peço também por todos os enfermos, aqueles que estão hospitalizados, acamados, que vão passar por uma cirurgia ou estão se recuperando de uma cirurgia, aqueles que estão em tratamentos de oncologia, de hemodiálise, aqueles que estão em depressão, com crise de ansiedade. Peço, Senhor, pela Sandra Mara, pela sua recuperação. Peço pela Ana Luísa, que está também necessitando das nossas orações, pelo Josué, pelo Paulo, pela Luzia e por todos que necessitam das nossas orações. Eterno Pai, eu vos ofereço o corpo, sangue, a alma e a divindade de vosso diletíssimo Filho, nosso Senhor Jesus Cristo, em expiação dos nossos pecados e do mundo inteiro. Pela sua dolorosa paixão, tende misericórdia de nós e do mundo inteiro. Pela sua dolorosa paixão, tende misericórdia de nós e do mundo inteiro. Pela sua dolorosa paixão, tende misericórdia de nós e do mundo inteiro. Pela sua dolorosa paixão, tende misericórdia de nós e do mundo inteiro. Pela sua dolorosa paixão, tende misericórdia de nós e do mundo inteiro. Pela sua dolorosa paixão, tende misericórdia de nós e do mundo inteiro. Pela sua dolorosa paixão, tende misericórdia de nós e do mundo inteiro. Pela sua dolorosa paixão, tende misericórdia de nós e do mundo inteiro. Pela sua dolorosa paixão, tende misericórdia de nós e do mundo inteiro. Pela sua dolorosa paixão, tende misericórdia de nós e do mundo inteiro. Terceiro mistério, eu peço pelos pobres, pelos dependentes químicos, pelos encarcerados, pelos desempregados, por todos que estão no trabalho, que rezam conosco neste momento, que estão com dificuldades no trabalho, em busca de um trabalho, por todas as nossas necessidades, sejam materiais, espirituais, temporais, emocionais, psíquicas, e por todos que pedem as nossas orações. Eterno Pai, eu vos ofereço o corpo, sangue, a alma e a divindade de vosso diletíssimo Filho, nosso Senhor Jesus Cristo, em expiação dos nossos pecados e do mundo inteiro. Pela sua dolorosa paixão, tende misericórdia de nós e do mundo inteiro. Pela sua dolorosa paixão, tende misericórdia de nós e do mundo inteiro. Pela sua dolorosa paixão, tende misericórdia de nós e do mundo inteiro. Pela sua dolorosa paixão, tende misericórdia de nós e do mundo inteiro. Pela sua dolorosa paixão, tende misericórdia de nós e do mundo inteiro. Pela sua dolorosa paixão, tende misericórdia de nós e do mundo inteiro. Pela sua dolorosa paixão, tende misericórdia de nós e do mundo inteiro. Pela sua dolorosa paixão, tende misericórdia de nós e do mundo inteiro. Pela sua dolorosa paixão, tende misericórdia de nós e do mundo inteiro. Quarto mistério, eu peço por todos os aniversariantes do dia de hoje, dessa semana, por todos os voluntários da Rádio Anúncio e seus familiares, pelos nossos amigos, vizinhos, todos os profissionais de saúde, aqueles que trabalham nos hospitais, médicos, enfermeiros, cuidadores, pelos cientistas, pelos pesquisadores, pelos professores, pelos educadores e por todos que estão afastados da igreja. Eterno Pai, eu vos ofereço o corpo, sangue, a alma e a divindade de vosso diletíssimo Filho, nosso Senhor Jesus Cristo, em expiação dos nossos pecados e do mundo inteiro, pela sua dolorosa paixão. Tende misericórdia de nós e do mundo inteiro. Pela sua dolorosa paixão, tende misericórdia de nós e do mundo inteiro. Pela sua dolorosa paixão, tende misericórdia de nós e do mundo inteiro. Pela sua dolorosa paixão, tende misericórdia de nós e do mundo inteiro. Pela sua dolorosa paixão, tende misericórdia de nós e do mundo inteiro. Pela sua dolorosa paixão, tende misericórdia de nós e do mundo inteiro. Pela sua dolorosa paixão, tende misericórdia de nós e do mundo inteiro. Pela sua dolorosa paixão, tende misericórdia de nós e do mundo inteiro. Pela sua dolorosa paixão, tende misericórdia de nós e do mundo inteiro. Quinto e último mistério, por todos os que sofrem, que choram, por aqueles que perderam seus entes queridos, por todas as almas do purgatório, por todos os agonizantes desse dia, dessa hora, por todos os marginalizados e excluídos da nossa sociedade e por todos aqueles que não têm quem rezem por eles. Eterno Pai, eu vos ofereço o corpo, sangue, a alma e a divindade de vosso diletíssimo Filho, nosso Senhor Jesus Cristo, em expiação dos nossos pecados e do mundo inteiro. Pela sua dolorosa paixão, tende misericórdia de nós e do mundo inteiro. pela sua dolorosa paixão. Tende misericórdia de nós e do mundo inteiro. Pela sua dolorosa paixão, tende misericórdia de nós e do mundo inteiro. Pela sua dolorosa paixão, tende misericórdia de nós e do mundo inteiro. Pela sua dolorosa paixão, tende misericórdia de nós e do mundo inteiro. Pela sua dolorosa paixão, tende misericórdia de nós e do mundo inteiro. Pela sua dolorosa paixão, tende misericórdia de nós e do mundo inteiro. Pela sua dolorosa paixão, tende misericórdia de nós e do mundo inteiro. Pela sua dolorosa paixão, tende misericórdia de nós e do mundo inteiro. Pela sua dolorosa paixão, tende misericórdia de nós e do mundo inteiro. Deus Santo, Deus Forte, Deus Imortal, tende piedade de nós e do mundo inteiro. Deus Santo, Deus Forte, Deus Imortal, tende piedade de nós e do mundo inteiro. Deus Santo, Deus Forte, Deus Imortal, tende piedade de nós e do mundo inteiro. Jesus Misericordioso, eu confio em vós.

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Vamos encerrar hoje com a música Corpo e Sangue, né? Lembrando que amanhã é dia de Corpus Christi, né? Como eu já disse lá no início, Corpo e Sangue de Jesus Cristo, né? E é o único dia que Jesus sai pelas ruas, né? O dia que ele sai passeando pelas ruas, ou seja, visitando as casas, né? E amanhã a missa aqui na nossa cidade, ela vai ser na catedral, né? Lá na catedral pelo bispo, né? Que vai celebrar o Dom Eugênio. E aí a procissão vai sair da catedral, lá de São João Batista, e vai até a paróquia do Rosário, né? Esse ano não vem até o Perpétuo Socorro, porque o Perpétuo Socorro está em reforma. Então, ela vai sair da catedral e vai até a

cristão. É o maior, o ponto mais alto que o cristão pode atingir é esse, né? Receber o corpo e o sangue de Jesus. Então participe, vá à missa e participe. E vamos encerrar aqui, né? Vou com a última mensagem, desculpe. A vida é agora. Dizem que a vida é curta, mas não é verdade. A vida é longa para quem consegue viver pequenas felicidades. Essa tal felicidade anda por aí disfarçada, como uma criança tranquila brincando de esconde-esconde. Infelizmente, às vezes, não percebemos isso e passamos nossa existência colecionando nãos. A viagem que não fizemos, o presente que não demos, a festa a qual não fomos, o amor que não vivemos, o perfume que não sentimos. A vida é mais emocionante quando se é ator e não espectador, quando se é piloto e não passageiro, pássaro e não paisagem, cavaleiro e não montaria. Como ela é feita de instante, não pode nem deve ser medida em anos ou meses, mas em minutos e segundos. Tanto aquele que sabe viver e aproveitar no passado, quanto aquele que você não vai mais disfarçar no futuro, porque a vida é agora. Talvez eu tenha os melhores amigos, a melhor família, quem sabe? A vida, às vezes, é toda planejada e no final vimos que tudo deu errado. Ou não se planeja nada e no final simplesmente é perfeito. A vida é cheia de surpresas e temos que estar preparados para todos. Sempre sorria, não mostre agonia e aflição. Isso só irá piorar. Já te disseram que você é belo ou bela? Não? Olhe-se no espelho. Você sempre terá algo encantador. Não fale mal de alguém sem antes conhecer a pessoa. Você estará julgando esse falso testemunho. A vida é tão linda. Você tem um pequeno intervalo.

0: consumir.
1: Ah, precisei sair um pouquinho aqui, porque passou um carro de som aqui, fica impossível, né? Então vamos continuar aqui. Se olhe no espelho, você sempre terá algo encantador. Não fale mal de alguém sem antes conhecer a pessoa. Você estará julgando esse falso testemunho. A vida é tão linda. Você tem um pequeno intervalo nela, então viva cada momento. Aproveite cada instante. Viva suas fantasias. Só não esqueça que suas atitudes vão demonstrar quem você realmente é. Não tente ser aquilo que você não pode. Não mude pelos outros. Se ainda der tempo de fazer tudo isso, perceberá que a vida é bela e que a única coisa que nos resta é ser feliz, porque a vida é agora. É isso, né, meus caros? Ser feliz mesmo em meio a tantas tribulações, provações, mas também tantos momentos belos, né? Eu acho que a gente não pode deixar as coisas que a gente vive entristecer a nossa alma, né? Deixar o nosso coração inquieto, porque a vida é isso, é agora. A gente tem que viver o momento presente, né? Futuro, não sabemos, a Deus pertence. Mas o presente é o agora. Então vamos viver e ser feliz. 15 horas e 25 minutos. Ana Maria está estourando seu tempo. Eu vou ficando por aqui, chegando a mais um final de programa, partilhando palavras e pensamentos. Hoje, quarta-feira, 3 de junho de 2026. Agradeço meu amigo Cláudio, minha amiga Andréia Tódoro, minha amiga Neucídia. Agradeço você que esteve aí na minha companhia, você que acessou nosso site, nosso link. Obrigado pela companhia. Que vocês tenham uma ótima tarde, um santo feriado.

Fiquem com Deus, tenham aí um final de semana abençoado. Na sexta, eu já disse lá no começo, eu não venho, eu vou estar viajando, né? Esse final de semana. E então eu vou voltar só na segunda-feira, se Deus assim nos permitir. Então, um beijo para todos, fiquem com Deus, com as bênçãos de Nossa Senhora e até lá.

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7: E chegamos à quarta-feira, 3 de junho, aqui em São João da Boa Vista, com mais um dia de outono típico da nossa região. O sol aparece com algumas nuvens ao longo do dia, com névoa ao amanhecer, se dissipando à medida que a temperatura sobe. As mínimas ficam em torno de 13 graus durante a madrugada, com máximas chegando a 22 graus no período da tarde. A umidade relativa do ar bastante alta, perto de 90%, contribuindo para o nevoeiro matinal característico dessa época do ano em nossa cidade. Sem previsão de chuva para hoje, os ventos alternam entre leste e oeste ao longo do dia, sempre com intensidade fraca, em torno de 5 km por hora. Um dia tranquilo para nossa região, bom para quem tem compromissos externos ou quer aproveitar as belezas naturais da cidade da Boa Vista. Eu sou Kleber Salles aqui na Anúncio FM. Até breve. Grande abraço.

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1: Grande Mãe de Deus, aos pés da cruz do teu Deus, queremos engrandecer o seu coração, a sua humildade, a sua presença, a sua virgindade, o seu coração consumido por Jesus e pela Igreja. Nós te amamos, Virgem das Dores, Grande Mãe de Deus. Sem ti, não sabemos sofrer com Jesus.

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3: 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Olá, estamos trazendo mais uma edição do nosso painel para você. Hoje é quarta-feira, dia 3 de junho de 2026. Eu me chamo Diego Elias e é um prazer estar contigo aqui em mais uma edição. Vamos trazer aqui as informações e, claro, sempre entre uma e outra, boas canções aqui do nosso horário, tá bom? Confira as manchetes. Meio ambiente, cientistas fazem alerta global. Mar de algas gigante pode nunca mais desaparecer. Economia, Banco Central negou autorização para 8 instituições de pagamento em 2026 até abril. Agronegócio, família Betim fez segunda colheita livre do INCRA. Relembre o caso. Tecnologia, WhatsApp vai reunir contatos online em uma única tela. Novidades automotivas, novo rastreador de voos te avisa sobre emergências em tempo real. Ciências e saúde, mês de julho será dedicado à conscientização sobre saúde bucal. Você vai conferir todas estas informações aqui em nossa programação. Painel desta quarta-feira, dia 3, começou.
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0: Meio Ambiente.
1: Um estudo recente do Centro Euromediterrâneo sobre mudanças climáticas revelou que a grande faixa de sargaço do Atlântico, uma gigantesca massa de algas marinhas, pode ter se tornado um fenômeno permanente, estendendo-se da costa da África Ocidental até o Caribe. A biomassa das algas já ultrapassa 37 milhões de toneladas e não depende mais apenas de fatores climáticos sazonais para crescer. Os cientistas descobriram que o oceano passou por uma reorganização ecológica, permitindo que as algas sustentem seu próprio crescimento ao reciclar o nitrogênio gerado pela sua decomposição. Esse ciclo biológico autossustentável começou a ganhar força em 2011 e, desde então, tem causado severos impactos ambientais e econômicos. O acúmulo orgânico nessas proporções nas praias libera gases de forte odor, prejudicando diretamente o turismo e a indústria pesqueira nas regiões costeiras afetadas.
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0: tarde acabou de começar.
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0: Fechamos a primeira sequência do nosso painel MPB de hoje ao som de Jota Quest. Daqui só se leva o amor.
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0: Rubel e Adriana Calcanhoto, você me pergunta.

0: Economia.
1: O Banco Central endureceu as regras para o funcionamento de instituições de pagamento, IPs, visando aumentar a segurança do sistema financeiro e do PIX. Apenas entre janeiro e abril de 2026, o órgão rejeitou o pedido de funcionamento de 8 empresas, número superior a todas as recusas registradas em todo o ano de 2025. A mudança ocorreu porque o Banco Central antecipou o prazo para que instituições sem autorização formal se regularizassem, afetando principalmente as menores. Os principais motivos para as recusas incluem a incapacidade de comprovar viabilidade financeira e falhas em sistemas de prevenção a fraudes. O presidente do Banco Central alertou que mais de 100 instituições poderão ser excluídas do PIX nos próximos meses.
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0: Fechando a sequência, Lulu Santos, Um por Outro. Antes, Gabriel Elias com o Teatro Mágico para Ser Nós Dois.
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0: Agora tem Mariana Nolasco, Era Amor.
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0: Agora tem Mariana Nolasco, Era Amor.

0: Agronegócio.
1: A família Betim continua produzindo na Fazenda Floresta e Texas, em São Mateus, no Espírito Santo, após a justiça suspender a desapropriação movida pelo INCRA. Segundo o deputado estadual Lucas Polesi, que visitou o local, a família realiza a segunda colheita em paz desde o fim da ameaça de expulsão. A disputa iniciou em 2009, quando o INCRA classificou a área como improdutiva. A defesa contestou, apontando a produção contínua com cerca de 100 mil pés de café e 5 mil pés de pimenta do reino. O caso, retomado em 2022, teve uma reviravolta quando a Justiça Federal determinou a saída da família para fevereiro de 2025. No entanto, no mês seguinte, em março de 2025, o TRF-2 suspendeu temporariamente os efeitos da desapropriação. A família segue na fazenda que lhe pertence há mais de 6 décadas.
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0: Fechando a sequência com Rebeca Caixas, Antes de Javan, de Tanto Amor.
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0: Lagoon, Ana Gabriela, deixa.

0: tecnologia.
1: O WhatsApp vai reunir contatos online em uma única tela. O WhatsApp está desenvolvendo uma nova central que mostrará quais contatos estão online e em tempo real, facilitando o início de conversas. A novidade apareceu na versão beta para iPhone e deve exibir contatos favoritos, usuários online no momento e pessoas ativas recentemente. Segundo o WA Beta Info, o recurso manterá as atuais regras de privacidade da plataforma, exibindo o status apenas para quem também compartilha o próprio online. Ainda não há previsão oficial para o lançamento da função na versão final do aplicativo.
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0: Nós ouvimos Tim Maia, o descobridor dos sete mares. Antes, Caetano Veloso, Sozinho.
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0: Zeus e Bruna Magalhães, Bateu Saudade.

0: Novidade automotiva.
1: Novo rastreador de voos te avisa sobre emergências em tempo real. O Simple Flying lançou um novo rastreador de voos em tempo real, capaz de emitir alertas automáticos para atividades incomuns no espaço aéreo. A plataforma monitora situações como mudanças bruscas de altitude, trajetórias irregulares e códigos de emergência enviados por aeronaves. O sistema também permite acompanhar aviões comerciais, militares e privados ao vivo, além de acessar o histórico completo dos voos. A ferramenta utiliza tecnologias ADS-B e MLAT, alimentadas por uma rede global de receptores independentes espalhados pelo mundo.
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0: Nós ouvimos Maria Bethânia, Um Jeito Estúpido de Te Amar, antes Kelly Smith, Conversa.
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0: Ciências e Saúde.
1: O Brasil terá, a partir deste ano, um mês inteiro dedicado à conscientização sobre a saúde da boca. O presidente Luiz Inácio Lula da Silva sancionou a lei que institui o Julho Neon, período que será marcado por campanhas nacionais para reforçar a importância do cuidado com os dentes e da prevenção de doenças bucais. A medida fortalece o programa Brasil Sorridente, que desde o ano passado foi integrado em definitivo à Política Nacional de Saúde Bucal dentro do SUS. Na prática, o programa busca reduzir os índices de cáries no país, garantir que a população tenha acesso gratuito não apenas a consultas básicas, mas também a tratamentos complexos, como canais e próteses em todos os níveis de atendimento da rede pública. Para que essas ações saiam do papel e cheguem a quem mais precisa, o Ministério da Saúde aposta na descentralização do serviço. Recentemente, foram investidos 152 milhões de reais em 400 unidades odontológicas móveis. Esses veículos adaptados rodam o país para realizar o atendimento direto em comunidades isoladas ou de difícil acesso. Da Rádio 2, Milena Abreu.
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0: Confira agora comigo as notícias que foram destaque nesta quarta. Meio ambiente, cientistas fazem alerta global. Mar de algas gigante pode nunca mais desaparecer. Economia, Banco Central negou autorização para 8 instituições de pagamento em 2026 até abril. Agronegócio, família Betim fez segunda colheita livre do INCRA. Relembre o caso. Tecnologia, WhatsApp vai reunir contatos online em uma única tela. Novidades automotivas, novo rastreador de voos te avisa sobre emergências em tempo real. Ciências e saúde, mês de julho será dedicado à conscientização sobre saúde bucal. Muito bem, o painel desta quarta-feira, dia 3 de junho, terminou por aqui. A todos, muito obrigado pela audiência. Voltaremos aqui amanhã com boas canções e muitas informações. Combinado? Então é isso, um grande abraço, até mais.
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Em nome do Pai, do Filho e do Espírito Santo. Amém. Divino Jesus, eu vos ofereço este texto que vou rezar, contemplando os mistérios de nossa redenção. Concedei-me pela intercessão de Maria Santíssima, a quem me dirijo, as virtudes necessárias para bem rezá-lo e a graça de ganhar as indulgências anexas a esta devoção. Creio em Deus Pai Todo-Poderoso, Criador do céu e da terra, e em Jesus Cristo, seu único Filho, nosso Senhor, que foi concebido pelo poder do Espírito Santo, nasceu da Virgem Maria, padeceu sob Pôncio Pilatos, foi crucificado, morto e sepultado, desceu à mansão dos mortos, ressuscitou ao terceiro dia, subiu aos céus, está sentado à direita de Deus Pai Todo-Poderoso, de onde há de vir a julgar os vivos e os mortos. Creio no Espírito Santo, na Santa Igreja Católica, na comunhão dos santos, na remissão dos pecados, na ressurreição da carne, na vida eterna. Amém. Pai nosso que estais no céu, santificado seja o vosso nome. Venha a nós o vosso reino, seja feita a vossa vontade, assim na terra como no céu. O pão nosso de cada dia nos dai hoje, perdoai-nos as nossas ofensas, assim como nós perdoamos a quem nos tem ofendido. E não nos deixeis cair em tentação, mas livrai-nos do mal. Amém. Ave Maria, cheia de graça, o Senhor é convosco. Bendita sois vós entre as mulheres, e bendito é o fruto do vosso ventre, Jesus. Santa Maria, Mãe de Deus, rogai por nós, pecadores, agora e na hora de nossa morte. Amém. Ave Maria, cheia de graça, o Senhor é convosco. Bendita sois vós entre as mulheres, e bendito é o fruto do vosso ventre, Jesus. Santa Maria, Mãe de Deus, rogai por nós, pecadores, agora e na hora de nossa morte. Amém. Ave Maria, cheia de graça, o Senhor é convosco. Bendita sois vós entre as mulheres, e bendito é o fruto do vosso ventre, Jesus. Santa Maria, Mãe de Deus, rogai por nós, pecadores, agora e na hora de nossa morte. Amém. Glória ao Pai, ao Filho e ao Espírito Santo, como era no princípio, agora e sempre. Amém. Ó meu Jesus, perdoai-nos, livrai-nos do fogo do inferno, levai as almas todas para o céu e socorrei principalmente aquelas que mais precisarem da vossa misericórdia. Mistérios gloriosos. No primeiro mistério, contemplamos a ressurreição de Jesus Cristo e aprendemos a praticar as virtudes da fé e da confiança em Deus. Momento para que você faça do íntimo do seu coração a sua prece.

Pai nosso que estais no céu, santificado seja o vosso nome. Venha a nós o vosso reino, seja feita a vossa vontade, assim na terra como no céu. O pão nosso de cada dia nos dai hoje, perdoai-nos as nossas ofensas, assim como nós perdoamos a quem nos tem ofendido, e não nos deixeis cair em tentação, mas livrai-nos do mal. Amém. Ave Maria, cheia de graça, o Senhor é convosco. Bendita sois vós entre as mulheres, bendito é o fruto do vosso ventre, Jesus. Santa Maria, Mãe de Deus, rogai por nós, pecadores, agora e na hora de nossa morte. Amém. Ave Maria, cheia de graça, o Senhor é convosco. Bendita sois vós entre as mulheres, bendito é o fruto do vosso ventre, Jesus. Santa Maria, Mãe de Deus, rogai por nós, pecadores, agora e na hora de nossa morte. Amém. Ave Maria, cheia de graça, o Senhor é convosco. Bendita sois vós entre as mulheres, bendito é o fruto do vosso ventre, Jesus. Santa Maria, Mãe de Deus, rogai por nós, pecadores, agora e na hora de nossa morte. Amém. Ave Maria, cheia de graça, o Senhor é convosco. Bendita sois vós entre as mulheres, bendito é o fruto do vosso ventre, Jesus. Santa Maria, Mãe de Deus, rogai por nós, pecadores, agora e na hora de nossa morte. Amém. Ave Maria, cheia de graça, o Senhor é convosco. Bendita sois vós entre as mulheres, bendito é o fruto do vosso ventre, Jesus. Santa Maria, Mãe de Deus, rogai por nós, pecadores, agora e na hora de nossa morte. Amém. Ave Maria, cheia de graça, o Senhor é convosco. Bendita sois vós entre as mulheres, bendito é o fruto do vosso ventre, Jesus. Santa Maria, Mãe de Deus, rogai por nós, pecadores, agora e na hora de nossa morte. Amém. Ave Maria, cheia de graça, o Senhor é convosco. Bendita sois vós entre as mulheres, bendito é o fruto do vosso ventre, Jesus. Santa Maria, Mãe de Deus, rogai por nós, pecadores, agora e na hora de nossa morte. Amém. Ave Maria, cheia de graça, o Senhor é convosco. Bendita sois vós entre as mulheres, bendito é o fruto do vosso ventre, Jesus. Santa Maria, Mãe de Deus, rogai por nós, pecadores, agora e na hora de nossa morte. Amém. Ave Maria, cheia de graça, o Senhor é convosco. Bendita sois vós entre as mulheres, bendito é o fruto do vosso ventre, Jesus. Santa Maria, Mãe de Deus, rogai por nós, pecadores, agora e na hora de nossa morte. Amém. Ave Maria, cheia de graça, o Senhor é convosco. Bendita sois vós entre as mulheres, bendito é o fruto do vosso ventre, Jesus. Santa Maria, Mãe de Deus, rogai por nós, pecadores, agora e na hora de nossa morte. Amém. Glória ao Pai, ao Filho e ao Espírito Santo, como era no princípio, agora e sempre. Amém. Ó meu Jesus, perdoai-nos, livrai-nos do fogo do inferno, levai as almas todas para o céu e socorrei principalmente aquelas que mais precisarem da vossa misericórdia. Nossa Senhora de Fátima, rogai por nós. No segundo mistério, contemplamos a ascensão de Jesus Cristo ao céu e aprendemos a aumentar a esperança e o desejo do céu. Rezemos para que Maria, a Mãe do Perpétuo Socorro, continue nos abençoando. Pai nosso que estais no céu, santificado seja o vosso nome. Venha a nós o vosso reino, seja feita a vossa vontade, assim na terra como no céu. O pão nosso de cada dia nos dai hoje, perdoai-nos as nossas ofensas, assim como nós perdoamos a quem nos tem ofendido, e não nos deixeis cair em tentação, mas livrai-nos do mal. Amém. Ave Maria, cheia de graça, o Senhor é convosco. Bendita sois vós entre as mulheres, bendito é o fruto do vosso ventre, Jesus. Santa Maria, Mãe de Deus, rogai por nós, pecadores, agora e na hora de nossa morte. Amém. Ave Maria, cheia de graça, o Senhor é convosco. Bendita sois vós entre as mulheres, bendito é o fruto do vosso ventre, Jesus. Santa Maria, Mãe de Deus, rogai por nós, pecadores, agora e na hora de nossa morte. Amém. Ave Maria, cheia de graça, o Senhor é convosco.
Bendita sois vós entre as mulheres, bendito é o fruto do vosso ventre, Jesus. Santa Maria, Mãe de Deus, rogai por nós, pecadores, agora e na hora de nossa morte. Amém. Ave Maria, cheia de graça, o Senhor é convosco. Bendita sois vós entre as mulheres, bendito é o fruto do vosso ventre, Jesus. Santa Maria, Mãe de Deus, rogai por nós, pecadores, agora e na hora de nossa morte. Amém. Ave Maria, cheia de graça, o Senhor é convosco. Bendita sois vós entre as mulheres, bendito é o fruto do vosso ventre, Jesus. Santa Maria, Mãe de Deus, rogai por nós, pecadores, agora e na hora de nossa morte. Amém. Ave Maria, cheia de graça, o Senhor é convosco. Bendita sois vós entre as mulheres, bendito é o fruto do vosso ventre, Jesus. Santa Maria, Mãe de Deus, rogai por nós, pecadores, agora e na hora de nossa morte. Amém. Ave Maria, cheia de graça, o Senhor é convosco. Bendita sois vós entre as mulheres, bendito é o fruto do vosso ventre, Jesus. Santa Maria, Mãe de Deus, rogai por nós, pecadores, agora e na hora de nossa morte. Amém. Ave Maria, cheia de graça, o Senhor é convosco. Bendita sois vós entre as mulheres, bendito é o fruto do vosso ventre, Jesus. Santa Maria, Mãe de Deus, rogai por nós, pecadores, agora e na hora de nossa morte. Amém. Ave Maria, cheia de graça, o Senhor é convosco. Bendita sois vós entre as mulheres, bendito é o fruto do vosso ventre, Jesus. Santa Maria, Mãe de Deus, rogai por nós, pecadores, agora e na hora de nossa morte. Amém. Ave Maria, cheia de graça, o Senhor é convosco. Bendita sois vós entre as mulheres, bendito é o fruto do vosso ventre, Jesus. Santa Maria, Mãe de Deus, rogai por nós, pecadores, agora e na hora de nossa morte. Amém. Glória ao Pai, ao Filho e ao Espírito Santo, como era no princípio, agora e sempre. Amém. Ó meu Jesus, perdoai-nos, livrai-nos do fogo do inferno, levai as almas todas para o céu e socorrei principalmente aquelas que mais precisarem da vossa misericórdia. Nossa Senhora Aparecida, rogai por nós. No terceiro mistério glorioso, contemplamos a vinda do Espírito Santo sobre os apóstolos e aprendemos a ter zelo pela salvação dos irmãos. Rezemos pelos irmãos mais necessitados. Pai nosso que estais no céu, santificado seja o vosso nome. Venha a nós o vosso reino, seja feita a vossa vontade, assim na terra como no céu. O pão nosso de cada dia nos dai hoje, perdoai-nos as nossas ofensas, assim como nós perdoamos a quem nos tem ofendido. E não nos deixeis cair em tentação, mas livrai-nos do mal. Amém. Ave Maria, cheia de graça, o Senhor é convosco. Bendita sois vós entre as mulheres, bendito é o fruto do vosso ventre, Jesus. Santa Maria, Mãe de Deus, rogai por nós, pecadores, agora e na hora de nossa morte. Amém. Ave Maria, cheia de graça, o Senhor é convosco. Bendita sois vós entre as mulheres, bendito é o fruto do vosso ventre, Jesus. Santa Maria, Mãe de Deus, rogai por nós, pecadores, agora e na hora de nossa morte. Amém. Ave Maria, cheia de graça, o Senhor é convosco. Bendita sois vós entre as mulheres, bendito é o fruto do vosso ventre, Jesus. Santa Maria, Mãe de Deus, rogai por nós, pecadores, agora e na hora de nossa morte. Amém. Ave Maria, cheia de graça, o Senhor é convosco. Bendita sois vós entre as mulheres, bendito é o fruto do vosso ventre, Jesus. Santa Maria, Mãe de Deus, rogai por nós, pecadores, agora e na hora de nossa morte. Amém. Ave Maria, cheia de graça, o Senhor é convosco. Bendita sois vós entre as mulheres, bendito é o fruto do vosso ventre, Jesus. Santa Maria, Mãe de Deus, rogai por nós, pecadores, agora e na hora de nossa morte. Amém. Ave Maria, cheia de graça, o Senhor é convosco. Bendita sois vós entre as mulheres, bendito é o fruto do vosso ventre, Jesus. Santa Maria, Mãe de Deus, rogai por nós, pecadores, agora e na hora de nossa morte. Amém.
Ave Maria, cheia de graça, o Senhor é convosco. Bendita sois vós entre as mulheres, bendito é o fruto do vosso ventre, Jesus. Santa Maria, Mãe de Deus, rogai por nós, pecadores, agora e na hora de nossa morte. Amém. Ave Maria, cheia de graça, o Senhor é convosco. Bendita sois vós entre as mulheres, bendito é o fruto do vosso ventre, Jesus. Santa Maria, Mãe de Deus, rogai por nós, pecadores, agora e na hora de nossa morte. Amém. Ave Maria, cheia de graça, o Senhor é convosco. Bendita sois vós entre as mulheres, bendito é o fruto do vosso ventre, Jesus. Santa Maria, Mãe de Deus, rogai por nós, pecadores, agora e na hora de nossa morte. Amém. Ave Maria, cheia de graça, o Senhor é convosco. Bendita sois vós entre as mulheres, bendito é o fruto do vosso ventre, Jesus. Santa Maria, Mãe de Deus, rogai por nós, pecadores, agora e na hora de nossa morte. Amém. Glória ao Pai, ao Filho e ao Espírito Santo, como era no princípio, agora e sempre. Amém. Ó meu Jesus, perdoai-nos, livrai-nos do fogo do inferno, levai as almas todas para o céu e socorrei principalmente aquelas que mais precisarem da vossa misericórdia. Nossa Senhora das Graças, rogai por nós. No quarto mistério, contemplamos a Assunção de Maria ao céu e lhe pedimos que nos alcance uma boa morte. Levai as Pai nosso que estais no céu, santificado seja o vosso nome. Venha a nós o vosso reino, seja feita a vossa vontade, assim na terra como no céu. O pão nosso de cada dia nos dai hoje, perdoai-nos as nossas ofensas, assim como nós perdoamos a quem nos tem ofendido. E não nos deixeis cair em tentação, mas livrai-nos do mal. Amém. Ave Maria, cheia de graça, o Senhor é convosco. Bendita sois vós entre as mulheres, bendito é o fruto do vosso ventre, Jesus. Santa Maria, Mãe de Deus, rogai por nós, pecadores, agora e na hora de nossa morte. Amém. Ave Maria, cheia de graça, o Senhor é convosco. Bendita sois vós entre as mulheres, bendito é o fruto do vosso ventre, Jesus. Santa Maria, Mãe de Deus, rogai por nós, pecadores, agora e na hora de nossa morte. Amém. Ave Maria, cheia de graça, o Senhor é convosco. Bendita sois vós entre as mulheres, bendito é o fruto do vosso ventre, Jesus. Santa Maria, Mãe de Deus, rogai por nós, pecadores, agora e na hora de nossa morte. Amém. Ave Maria, cheia de graça, o Senhor é convosco. Bendita sois vós entre as mulheres, bendito é o fruto do vosso ventre, Jesus. Santa Maria, Mãe de Deus, rogai por nós, pecadores, agora e na hora de nossa morte. Amém. Ave Maria, cheia de graça, o Senhor é convosco. Bendita sois vós entre as mulheres, bendito é o fruto do vosso ventre, Jesus. Santa Maria, Mãe de Deus, rogai por nós, pecadores, agora e na hora de nossa morte. Amém. Ave Maria, cheia de graça, o Senhor é convosco. Bendita sois vós entre as mulheres, bendito é o fruto do vosso ventre, Jesus. Santa Maria, Mãe de Deus, rogai por nós, pecadores, agora e na hora de nossa morte. Amém. Ave Maria, cheia de graça, o Senhor é convosco. Bendita sois vós entre as mulheres, bendito é o fruto do vosso ventre, Jesus. Santa Maria, Mãe de Deus, rogai por nós, pecadores, agora e na hora de nossa morte. Amém. Ave Maria, cheia de graça, o Senhor é convosco. Bendita sois vós entre as mulheres, bendito é o fruto do vosso ventre, Jesus. Santa Maria, Mãe de Deus, rogai por nós, pecadores, agora e na hora de nossa morte. Amém. Ave Maria, cheia de graça, o Senhor é convosco. Bendita sois vós entre as mulheres, bendito é o fruto do vosso ventre, Jesus. Santa Maria, Mãe de Deus, rogai por nós, pecadores, agora e na hora de nossa morte. Amém. Ave Maria, cheia de graça, o Senhor é convosco. Bendita sois vós entre as mulheres, bendito é o fruto do vosso ventre, Jesus. Santa Maria, Mãe de Deus, rogai por nós, pecadores, agora e na hora de nossa morte. Amém.
Glória ao Pai, ao Filho e ao Espírito Santo, como era no princípio, agora e sempre. Amém. Ó meu Jesus, perdoai-nos, livrai-nos do fogo do inferno, levai as almas todas para o céu e socorrei principalmente aquelas que mais precisarem da vossa misericórdia. Ó Maria, concebida sem pecado, rogai por nós que recorremos a vós. No quinto mistério, contemplamos a coroação de Nossa Senhora como Rainha do céu e da terra, e lhe pedimos a graça da perseverança final. Pai nosso que estais no céu, santificado seja o vosso nome. Venha a nós o vosso reino, seja feita a vossa vontade, assim na terra como no céu. O pão nosso de cada dia nos dai hoje, perdoai-nos as nossas ofensas, assim como nós perdoamos a quem nos tem ofendido. E não nos deixeis cair em tentação, mas livrai-nos do mal. Amém. Ave Maria, cheia de graça, o Senhor é convosco. Bendita sois vós entre as mulheres, bendito é o fruto do vosso ventre, Jesus. Santa Maria, Mãe de Deus, rogai por nós, pecadores, agora e na hora de nossa morte. Amém.

bendito é o fruto do vosso ventre, Jesus. Santa Maria, Mãe de Deus, rogai por nós, pecadores, agora e na hora de nossa morte. Amém. Ave Maria, cheia de graça, o Senhor é convosco. Bendita sois vós entre as mulheres, bendito é o fruto do vosso ventre, Jesus. Santa Maria, Mãe de Deus, rogai por nós, pecadores, agora e na hora de nossa morte. Amém. Ave Maria, cheia de graça, o Senhor é convosco. Bendita sois vós entre as mulheres, bendito é o fruto do vosso ventre, Jesus. Santa Maria, Mãe de Deus, rogai por nós, pecadores, agora e na hora de nossa morte. Amém. Ave Maria, cheia de graça, o Senhor é convosco. Bendita sois vós entre as mulheres, bendito é o fruto do vosso ventre, Jesus. Santa Maria, Mãe de Deus, rogai por nós, pecadores, agora e na hora de nossa morte. Amém. Ave Maria, cheia de graça, o Senhor é convosco. Bendita sois vós entre as mulheres, bendito é o fruto do vosso ventre, Jesus. Santa Maria, Mãe de Deus, rogai por nós, pecadores, agora e na hora de nossa morte. Amém. Ave Maria, cheia de graça, o Senhor é convosco. Bendita sois vós entre as mulheres, bendito é o fruto do vosso ventre, Jesus. Santa Maria, Mãe de Deus, rogai por nós, pecadores, agora e na hora de nossa morte. Amém. Ave Maria, cheia de graça, o Senhor é convosco. Bendita sois vós entre as mulheres, bendito é o fruto do vosso ventre, Jesus. Santa Maria, Mãe de Deus, rogai por nós, pecadores, agora e na hora de nossa morte. Amém. Ave Maria, cheia de graça, o Senhor é convosco. Bendita sois vós entre as mulheres, bendito é o fruto do vosso ventre, Jesus. Santa Maria, Mãe de Deus, rogai por nós, pecadores, agora e na hora de nossa morte. Amém. Glória ao Pai, ao Filho e ao Espírito Santo, como era no princípio, agora e sempre. Amém. Ó meu Jesus, perdoai-nos, livrai-nos do fogo do inferno, levai as almas todas para o céu e socorrei principalmente aquelas que mais precisarem da vossa misericórdia. Infinitas graças vos damos, soberana Rainha, pelos benefícios que todos os dias recebemos de vossas mãos liberais. Dignai-vos agora e para sempre tomar-nos debaixo do vosso poderoso amparo, e para mais vos obrigar, vos saudamos com uma salve Rainha. Salve Rainha, Mãe de Misericórdia, vida, doçura e esperança nossa salve. A vós bradamos, os degredados filhos de Eva, a vós suspiramos, gemendo e chorando neste vale de lágrimas. Eia, pois, advogada nossa, esses vossos olhos misericordiosos a nós volvei, e depois desse desterro, mostrai-nos, Jesus, bendito o fruto do vosso ventre, ó clemente, ó piedosa, ó doce e sempre Virgem Maria. Rogai por nós, Santa Mãe de Deus, para que sejamos dignos das promessas de Cristo. Amém. Louvado seja nosso Senhor Jesus Cristo, para sempre seja louvado.

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4: Olá, boa noite.
2: Boa noite para você que nos acompanha em todo o país.
4: Quarta-feira, 3 de junho de 2026.
2: Vamos ao destaque do dia, reunião ministerial.
4: Melhoria da qualidade de vida do brasileiro ganha destaque.
2: Desenrola Brasil. Em menos de um mês já foram feitas 1.400.000 operações de renegociação de dívidas.
4: O governo anuncia que será lançado programa para quem está adimplente, ou seja, em dia com os débitos.
2: Presidente Lula cita a taxação dos Estados Unidos a produtos nacionais e destaca a soberania brasileira.
4: E ainda,
5: a gente vai vender para quem quiser comprar. Se não quiser investir aqui, nós vamos procurar outro. O que tem que saber é que o Brasil é dono do seu nariz. Isso aqui é um país democrático e soberano.
4: E ainda, mais empresas podem acessar recursos do Plano Brasil Soberano.
2: O programa atende empresas exportadoras que tiveram impacto com tarifa norte-americana ou conflitos no Oriente Médio. Claudimário Carvalho.
6: Portaria reduziu de 5% para 1% o impacto mínimo no faturamento bruto, exigido para que exportadores e fornecedores tenham acesso às linhas de crédito.
4: Você vai ouvir também vacina contra pneumonia e meningite.
2: A Pneumovinte já está sendo distribuída a estados e municípios para ampliar a proteção a crianças de 2 meses a 4 anos.
4: Imunização deve ter início na segunda quinzena de junho.
2: Hoje, na apresentação da Voz do Brasil, Mariana Jungmann e Luciano Seixas.
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2: Avanços nas áreas social, econômica e melhorias para as famílias brasileiras.
4: O presidente Lula realizou uma reunião ministerial e foi apresentado um balanço das ações do governo.
2: O presidente disse que espera realizar novas entregas até o mês de julho e ressaltou a soberania do país.
4: O editor Nazi Brum acompanhou a reunião e traz os detalhes para a gente ao vivo. Boa noite, Nazi.
7: Olá, boa noite, Mariana, boa noite, Luciano e os ouvintes da Voz do Brasil. Olha, nessa reunião ministerial foram apresentadas as ações do governo e como isso se refletiu na melhoria de vida para a população brasileira. O presidente Lula iniciou o discurso e foi o primeiro a destacar que pela primeira vez o Brasil atingiu o índice de desenvolvimento humano no patamar de muito alto. O IDH é medido pelas Nações Unidas para avaliar a qualidade de vida e o desenvolvimento de uma população.
2: Nazi, que outros avanços foram destacados nesse balanço do governo?
5: Bom, é um motivo de regozijo para todos nós saber que o Brasil atingiu a sua maior performance na questão do IDH. Não é que a gente tem o melhor. A gente hoje faz parte de um núcleo de países que são países de ponta em questão de qualidade de vida do povo.
2: Vamos lá então, Nazi. Que outros avanços foram destacados nesse balanço do governo?
7: Olha, Luciano, o governo do Brasil focou nas ações implementadas nos últimos meses. Entre os destaques, a aprovação do fim da escala 6x1 na Câmara dos Deputados e o fim da chamada taxa das blusinhas e imposto de importação para produtos de até 50 dólares. Na área social, a construção de 138 novas creches e a entrega de 31 mil cisternas pelo país. Na saúde, o programa agora tem especialistas, que já chegou a 52% dos municípios, e o programa Gás do Povo, que alcança todos os municípios, beneficiando 15 milhões de famílias. A ministra da Casa Civil, Miriam Belchior, destacou o lançamento do Move Aplicativos, que já registrou 740 mil motoristas de aplicativos e taxistas interessados no financiamento do carro novo em condições vantajosas. A ministra também citou o novo Desenrola.
8: O novo Desenrola Brasil Famílias, com 24 dias de operação, já renegociou 1 milhão e 400 mil operações com descontos de 85% na dívida original. De 20 bilhões, a dívida caiu para menos de 3 bilhões para essas famílias.
4: O ministro da Fazenda, Nazi Dario Durigan, também fez um balanço, né, durante a reunião. O que, que a gente pode destacar?
9: Olha, Mariana, o ministro da Fazenda, Dario Durigan, fez um balanço positivo, citando a criação de 5 milhões de empregos desde 2023, com o aumento de renda do trabalhador. O ministro ressaltou ainda que o crescimento do país superou as expectativas e que os brasileiros estão pagando menos impostos. Lembrando que o governo isentou o pagamento do imposto de renda para quem recebe até 5 mil reais por mês. Vamos ouvir o que ele disse.
10: Por isso que nós acertamos as contas do país, colocando o pobre no orçamento e cobrando de quem tem capacidade econômica. Quem hoje vive de salário paga menos tributo. E quem tem fundo offshore, quem é dono de bet, hoje paga pela primeira vez tributo no país, o que é muito devido, o que é muito justo.
9: Olha, o presidente Lula também aproveitou a reunião ministerial para falar sobre os Estados Unidos indicarem que vão impor uma taxa de 25% a produtos brasileiros. Lula lembrou que o governo, mais uma vez, vai adotar o caminho do diálogo, sem abrir mão da soberania do país em nenhum momento nesse processo.
5: Os Estados Unidos quer problema, ele tem o direito de não querer. Agora, nós não vamos ficar chorando, nós vamos procurar outros parceiros. Se ele não quer comprar, a gente vai vender para quem quiser comprar. Se não quiser investir aqui, nós vamos procurar outro. O que tem que saber é que o Brasil é dono do seu nariz. Isso aqui é um país democrático e soberano. E por conta dessa soberania, nós faremos tudo o que for necessário. Nós queremos respeitar todo mundo, mas nós também queremos respeito.
2: E sobre as próximas ações do governo, o que, é que foi divulgado na reunião, Nazi?
9: Luciano, muitas entregas estão previstas para as próximas semanas. A gente pode citar um novo plano para o combate ao feminicídio, uma nova fase do programa Desenrola para pessoas que estão com os pagamentos em dia, não caiam na inadimplência. E o Move Motos, uma nova modalidade de linha de crédito voltada para motociclistas que trabalham com aplicativos de entregas e transporte. Mariana, Luciano.
4: Nazi, obrigada pelas suas informações ao vivo.
2: O governo do Brasil manifestou hoje profunda discordância da conclusão dos Estados Unidos de que a pecuária brasileira utilizaria trabalho forçado em sua produção.
4: A investigação da Seção 301 foi concluída pelo governo norte-americano para apurar situações de concorrência desleal praticada por países com os quais os Estados Unidos têm parceria comercial, entre eles o Brasil.
2: As conclusões dela vêm sendo utilizadas para justificar a aplicação de tarifas de importação sobre produtos desses países.
4: O Brasil considerou absurda a conclusão e destacou que a Organização Internacional do Trabalho reconhece o Brasil há décadas como referência no combate a práticas que violam a dignidade dos trabalhadores.
2: Por meio de nota, o governo brasileiro disse ainda esperar que as recomendações de taxação dos produtos brasileiros não sejam efetivadas e que atuará para reduzir danos que venham a ser causados à economia, aos empregos e à renda dos brasileiros.
4: Mais empresas brasileiras vão poder acessar os recursos do Plano Brasil Soberano.
2: O programa foi criado para minimizar os impactos das tarifas impostas pelos Estados Unidos ou aos conflitos no Oriente Médio.
11: Portaria publicada pelos Ministérios da Fazenda e do Desenvolvimento, Indústria, Comércio e Serviços reduziu de 5% para 1% o impacto mínimo no faturamento bruto exigido para que exportadores e fornecedores afetados pelas tarifas impostas pelos Estados Unidos ou pelos conflitos no Oriente Médio tenham acesso às linhas de crédito. As solicitações vão poder ser feitas a partir da próxima segunda-feira, dia 8, no site www.bnds.gov.br/elegibilidade-brasil-soberano. A medida beneficia empresas de setores como aço, cobre, alumínio, automotivo e moveleiro, além de exportadoras que mantêm relações comerciais com países do Oriente Médio. Segundo o governo, a iniciativa busca proteger a produção nacional e preservar empregos diante das incertezas do cenário internacional. O Plano Brasil Soberano oferece financiamento para capital de giro, produção voltada à exportação, compra de máquinas e equipamentos, ampliação da capacidade produtiva e inovação tecnológica. De acordo com o BNDES, o programa já recebeu pedidos que somam 6,5 bilhões de reais, dos quais 1,6 bilhão de reais já foi aprovado. Claudimário Carvalho, para a Voz do Brasil.
4: Os estados e municípios brasileiros já começaram a receber as doses da vacina Pneumovinte, que será introduzida no SUS, ampliando a proteção contra doenças como pneumonia e meningite.
2: O público principal dessa vacina são bebês e crianças de 2 meses até 4 anos de idade.
4: O uso novo do imunizante nos postos vai começar na segunda quinzena desse mês.
2: Também hoje foram firmados novos contratos de financiamento para entidades filantrópicas, como as Santas Casas.
12: Estados e municípios já começaram a receber as doses da vacina pneumocócica conjugada 20-valente, a Pneumovinte. O imunizante protege contra 20 sorotipos da bactéria causadora de infecções, como pneumonia e meningite. É o dobro da proteção da Pneumo 10, que hoje é oferecida no Sistema Único de Saúde e que será substituída gradualmente. O início da vacinação está previsto para ocorrer na segunda quinzena de junho, como anunciou o ministro da Saúde, Alexandre Padilha.
13: Mais ou menos 6 milhões e 100 mil doses sendo distribuídas já uma parte já chegou, inclusive nos estados e municípios. Estão programando o início, chamando a população para iniciar, procurar a unidade de base de saúde a partir do começo da segunda quinzena de junho, a partir de 15 de junho, essa ação já nas unidades básicas de saúde. Nós vamos fazer, como sempre, uma ação aí na unidade básica de saúde para reforçar.
12: Também nesta quarta-feira foram assinados 8 novos contratos da linha de crédito Caixa Hospitais FGTS, somando 800 milhões de reais. O recurso vai atender hospitais e entidades filantrópicas conveniados ao SUS, como a Santa Casa de São Paulo. O vice-presidente Geraldo Alckmin explicou que, com as condições facilitadas do crédito, esses hospitais vão continuar reforçando o atendimento no país.
14: São hospitais que não têm fim lucrativo, que atendem o SUS, inclusive a alta complexidade. Em dificuldade financeira, muitos deles. Então, a boa notícia é que os juros, como pode utilizar recurso do FGTS, caiu de mais de 20% para 11%, e as Santas Casas e hospitais podem ter uma saúde financeira melhor, ampliar os seus serviços, atender bem a população do SUS.
12: O uso de recursos do FGTS para esses hospitais foi autorizado pelo presidente Lula no início do ano. O objetivo é socorrer algumas dessas entidades que enfrentam dificuldades financeiras. Ao todo, são 4 bilhões de reais para refinanciamento, alívio de dívidas e capital de giro até 2030, com taxas de juros reduzidas e prazos de até 180 meses. O valor contratado até agora já passa de 1,6 bilhão de reais. Reportagem Gabriela Noronha.
4: E a gente segue falando de saúde, porque existe uma substância que também funciona como uma vacina natural para bebês. É o leite humano.
2: Pois é, através dele a mulher passa ao bebê anticorpos e proteção contra doenças, além da nutrição tão necessária nos primeiros meses de vida.
4: Mas nem sempre a amamentação mãe-bebê é possível, e nesses casos as crianças recém-nascidas precisam de leite doado.
2: Para garantir que eles tenham acesso a esse alimento natural tão poderoso, o Ministério da Saúde lançou uma campanha para estimular a doação.
15: O Brasil tem a maior rede pública de bancos de leite humano do mundo. O leite é destinado a todos os bebês que precisam desse auxílio, em especial os prematuros e de baixo peso, internados em UTIs neonatais. Nos últimos 5 anos, mais de 4 milhões de recém-nascidos foram beneficiados pelas doações coletadas nos mais de 300 bancos de leite de todo o Brasil. E para que outras mães se tornem doadoras, o Ministério da Saúde lançou uma campanha nacional de incentivo à doação.
16: Para bebês prematuros e de baixo peso, internados nas unidades neonatais, o leite humano é muito mais que alimento. É nutrição, imunidade e mais chance de recuperação. Quando você doa esse leite para o banco de leite humano, entra em uma rede de cuidado e chega a quem mais precisa. Doação de leite humano. Solidariedade que nutre, vida que cresce.
15: A coordenadora da Rede Brasileira de Bancos de Leite Humano, Daniela Aparecida da Silva, explica quem pode doar.
4: ar.
17: Para ser doadora, ela precisa estar amamentando e produzindo uma quantidade excedente do que o seu filho consome. Então ela entra em contato com o banco de leite e ali ela faz a inscrição dela como doadora. E ela vai ter que apresentar os últimos exames realizados no pré-natal, os exames de sangue mesmo, e também responder um questionário que é justo sobre isso.
4: E uma pequena quantidade de leite pode transformar a vida de uma mãe e de um bebê. É o que garante a coordenadora das políticas de aleitamento materno da Secretaria de Saúde do Distrito Federal, Maria das Graças Rodrigues.
18: A quantidade que ele precisa é mínima, é pouquinho. É um ato de solidariedade, porque eu estou pensando em outra pessoa que às vezes eu nem conheço, ela está levando saúde para ele. Quando esse bebê recebe o leite dessa mulher, esse neném está livre de infecções, ele está melhorando a imunidade, esse bebê está se recuperando mais rápido.
4: Para saber qual banco de leite mais perto da sua casa, você pode ligar no número 136 do Ministério da Saúde. Reportagem Graziele Bezerra. E cerca de 3 mil doulas profissionais que oferecem assistência às gestantes conquistaram o reconhecimento da atuação no Brasil.
2: A lei que regulamenta a atividade garante o acompanhamento em hospitais públicos e privados.
4: Agora, o governo quer ampliar esse atendimento no Sistema Único de Saúde.
19: A gestação e o parto representam momentos marcantes na vida de muitas mulheres. Julie já está na reta final da gravidez. Conta com o apoio de uma doula, profissional que oferece assistência à gestante, contribuindo para o bem-estar da mãe e do bebê.
20: Toda dúvida eu tiro com ela. Eu quero saber alguma coisa, eu tô sentindo alguma dor, eu pergunto para ela se é normal.
19: A doula de Julie, Gabriela Santos, fala da importância da grávida ser acompanhada por essa profissional durante o período de gestação.
21: Ser doula é acolhimento, é você instruir e você estar ali com o apoio de uma mulher que está trazendo uma nova vida ao mundo.
19: Agora, a proposta do governo federal é ampliar esse atendimento também no SUS. Recentemente, o presidente Lula sancionou lei que regulamenta a profissão de doula no país. Com recente marco, as mulheres passam a ter o direito garantido de serem acompanhadas por doulas em qualquer maternidade. Para formar e capacitar mais doulas a atuarem no Sistema Único de Saúde, o governo do Brasil anunciou investimentos de cerca de 3 milhões de reais para a qualificação dessas profissionais na rede pública. O secretário de Gestão do Trabalho e da Educação na Saúde, Felipe Proenço, explica sobre a estratégia nacional e como os recursos vão ser utilizados.
22: É um investimento do Ministério da Saúde, vai ser repassado para as instituições que têm experiência e com isso a gente mobiliza tanto as escolas de saúde do SUS quanto as universidades para que possam realizar essa formação e com isso tenhamos mais doulas.
19: Segundo o secretário Felipe Proenço, para receber os recursos federais e formar novas doulas, estados e municípios precisam apresentar propostas ao Ministério da Saúde. Reportagem Cleide Lopes.
2: Nesta quinta-feira é Corpus Christi e a expectativa é de movimento intenso nas rodovias em mais um feriado prolongado.
4: Com o aumento do fluxo, a Polícia Rodoviária Federal reforça o policiamento até o próximo domingo, com foco na prevenção de acidentes.
2: De acordo com Estênio Pires, coordenador-geral de Segurança Viária da PRF, os motoristas devem estar atentos às condições do trânsito.
23: Três fatores que nos preocupam muito é a ultrapassagem, né, muitas vezes até em local permitido, mas não com tempo hábil para concluir a manobra, ocasionando o tipo de acidente que mais mata nas rodovias federais, que é a colisão frontal. O outro fator é o excesso de velocidade e o terceiro fator, a alcoolemia. Vários desses acidentes, nós temos a soma desses três fatores.
4: A PRF também vai intensificar a fiscalização em ônibus, micro-ônibus e vans nesse feriado.
2: Isso porque as rodovias federais registraram um aumento de cerca de 8% nos acidentes de trânsito envolvendo o transporte de passageiros.
4: Serão observados os documentos dos motoristas e dos veículos, o estado de conservação dos veículos e a forma como os passageiros são transportados.
2: Reforçando que a empresa de transporte de passageiros só pode exercer essa atividade após autorização da ANTT, a Agência Nacional de Transportes Terrestres.
4: Apoio à pesquisa nas cadeias produtivas da Amazônia, como açaí, cacau e babaçu.
2: Para isso, o governo do Brasil vai aplicar 150 milhões de reais do Fundo Amazônia em projetos de desenvolvimento e inovação do setor.
0: O governo do Brasil anunciou um investimento de 150 milhões de reais para o programa Desafios da Amazônia. O programa visa estimular projetos de pesquisa, desenvolvimento e inovação que tragam soluções para as cadeias socioprodutivas da Amazônia Legal. O investimento será feito com recursos do Fundo Amazônia, administrado pelo BNDES, o Banco Nacional de Desenvolvimento Econômico e Social, e coordenado pelo Ministério do Meio Ambiente e Mudança do Clima, em parceria com o Ministério da Ciência, Tecnologia e Inovação. No primeiro edital, os recursos destinados ao programa vão apoiar o desenvolvimento de soluções tecnológicas para as cadeias do açaí, cacau, castanha, cupuaçu e pescado. O superintendente da área de meio ambiente do BNDES, Nabil Kadri, aponta quais são os resultados esperados.
1: Essa iniciativa é uma iniciativa que visa fortalecer as redes de pesquisa e inovação em todos os estados da Amazônia brasileira. A gente pretende aprovar e apoiar 36 soluções tecnológicas para melhorar a tecnologia em cadeias produtivas de produtos da biodiversidade amazônica. São mais de 630 pesquisadores envolvidos nessa iniciativa, com bolsas de pesquisa e mais de 32 universidades e institutos públicos podendo ser beneficiados.
0: Os projetos deverão ser liderados por instituições de ciência e tecnologia da Amazônia Legal, mas podem reunir organizações de todo o Brasil. Poderão participar universidades públicas e privadas sem fins lucrativos, instituições de pesquisa e institutos federais, em parceria com associações comunitárias e cooperativas. Reportagem André de Barros Lima.
4: A partir de agora, famílias que recebem o Bolsa Família não perdem o benefício quando solicitarem o BPC.
2: O pagamento continua enquanto é feita a análise do pedido ao INSS.
3: Famílias em situação de vulnerabilidade social que solicitarem o benefício de prestação continuada, o BPC, podem receber o Bolsa Família durante todo o período de análise do pedido pelo INSS, o Instituto Nacional do Seguro Social. A mudança evita que os beneficiários precisem deixar o programa de transferência de renda antes da decisão sobre o BPC. Até então, muitas famílias eram obrigadas a pedir o desligamento do Bolsa Família porque o valor recebido podia elevar a renda familiar acima do limite exigido para acesso ao benefício assistencial. Com a nova medida, o desligamento do Bolsa Família só acontece se o BPC for concedido ao final do processo. Nesse caso, o INSS comunica a decisão ao Ministério do Desenvolvimento e Assistência Social, Família e Combate à Fome, que interrompe o pagamento do programa. Os beneficiários continuam tendo direito aos valores retroativos do BPC, desde a data do requerimento, com possibilidade de compensação dos recursos pagos pelo Bolsa Família durante a análise do pedido. Para mais informações, acesse gov.br/MDS. Raquel Mariano, para a Voz do Brasil.
4: Mais de 246 mil famílias de baixa renda já receberam antenas parabólicas digitais gratuitas por meio do programa Brasil Antenado.
2: A iniciativa atende moradores inscritos no CAD Único que vivem em municípios com baixa ou nenhuma cobertura de televisão.
4: A ação contempla 323 municípios de 16 estados e pode beneficiar cerca de 600